clube inglês Arsenal anunciou que renovou o contrato do técnico Mikel Arteta até 2030, lembrando que ele comanda a equipe desde 2019. Seu contrato anterior era válido até o ano que vem. Sob seu comando, o time chegou à final da Premier League após 22 anos de espera, mas ficou com o vice-campeonato.

A Inter de Limeira conquistou uma vaga no Brasileirão Série B após terminar na segunda posição de seu grupo na rodada do último final de semana. Lembrando que o time pertence a uma SAF que tem como sócios Roberto Carlos, Ronaldo Fenômeno e um príncipe saudita. O principal objetivo a curto prazo dos novos investidores era o acesso à Série B.

Nessa terça-feira, o técnico português José Mourinho disse que o brasileiro Endrick não precisa ser emprestado e terá mais oportunidades no Real Madrid. Lembrando que Endrick está se recuperando de uma lesão e, por enquanto, vem jogando pouco. Antes do início da atual temporada, o brasileiro estava na mira de clubes ingleses e italianos.

0: Vou cantar uma música de Leci Brandão, uma figura fantástica, uma mulher incrível. Vou cantar uma do repertório dela. Aqui é a situação de hoje, né? Essa canção é a situação que tá acontecendo todos os dias aí.
1: 22 horas e 15 minutos.

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0: 23 horas e 11 minutos.
1: E aconteceu que, ao entrar Jesus num sábado na casa de um dos principais fariseus para comer pão, reparando como os convidados escolhiam os primeiros lugares, propôs-lhes uma parábola. Quando fores convidados por alguém para um casamento, não procures o primeiro lugar, para não suceder que, havendo um convidado mais digno do que tu, vindo aquele que te convidou e também a ele, te diga: dá o lugar a este? Então irás envergonhado ocupar o último lugar. Pelo contrário, quando fores convidado, vai tomar o último lugar, para que quando vier o que te convidou te diga: amigo, senta-te mais para cima. Isso será uma honra para ti diante de todos os demais convidados, pois todo aquele que se exalta será humilhado, e o que se humilha será exaltado. Aqui Jesus nos ensina sobre a humildade e, dentre outras coisas, como não sofrer rejeição, identificando o menor lugar e ficando lá, até que sejamos colocados em lugares mais altos, de forma natural. Porque quando nós nos colocamos em lugares que achamos ser nossos, que a nossa autojustiça nos diz merecer, corremos o risco de sermos rebaixados e isso nos trazer grande sofrimento. Isso acontece também na relação com as pessoas, particularmente no terreno das relações amorosas e amizades. Vamos galgando lugares altos por nós mesmos, sem o aval da outra parte da relação, até sermos violentamente derrubados por aquele que achamos ser o nosso maior amor ou o nosso melhor amigo. As pessoas têm as suas características e o envolvimento pode ser sadio e edificante, mas nosso egoísmo, nossa mente enganosa, nossa pretensão nos fazem ver e amar as pessoas não como elas são, mas como gostaríamos que elas fossem. Os filmes de romance e novelas reafirmam fantasias de almas gêmeas, amor à primeira vista, cara à metade, fazendo nossa busca pelas pessoas caminhar em terrenos fabulosos e longe do encontro real do dia a dia. Como tudo na vida, as relações se estabelecem de forma gradual, devagar, processual. O tempo é necessário para conhecer qualidades e defeitos. E sem a preciosidade do tempo, corremos o risco de criarmos expectativas diante de uma ilusão, de uma pessoa que não existe de fato, a não ser em nossa criação mental. As prisões afetivas nascem de nossas expectativas. Sofremos não pelo que a pessoa é ou faz de fato, mas pelo que ela não é e não faz, que se apresenta contrária à ilusão que criamos dela. E o pior, ficamos escravos disso. Queremos que ela seja o que nós queremos que ela seja, ou tentamos transformá-la. E como isso não é possível, pelo menos por muito tempo, sofremos bastante e não conseguimos nos livrar dessa ilusão toda. Outras tantas vezes, a outra pessoa, mais racional e consciente, lá no início da relação, percebeu toda essa problemática e já saiu fora, já parou de investir nesse relacionamento. E quando constatamos isso, nos sentimos abandonados, sendo que nunca houve nada real. O outro já decidiu há tempos que não queria seguir com você, mas você ficou alimentando essa ilusão. Precisamos nos livrar desses fardos criados por nós mesmos para continuarmos vivendo em paz e saúde. Muitas vezes, criamos ilusões e permitimos que elas se tornem o centro de nossas vidas. Manter ilusões assim é como ficar passando demão de tinta numa parede que há infiltração. Embaixo, continua tudo fofo e mofado, que daqui a pouco vai aparecer de novo na superfície e vai fazer sofrer. Engano. O melhor mesmo é aguentar a dor inicial de passar uma espátula, arrancar tudo que não está bom, consertar o vazamento e depois, com o problema resolvido, passar uma tinta para finalizar o trabalho. Isso se chama maturidade. Isso é fé. Sei que o mundo não está fácil de se viver. O amor se esfria a cada dia, as relações se banalizam, mas, mesmo assim, é preciso que não criemos ilusões. Até porque ninguém é obrigado a corresponder a nossas ilusões. Mas, mesmo assim, é preciso que não criemos ilusões. Até porque

medo e repulsa, mas eu vou dizer que elas são o início da felicidade. Porque é aqui que tudo se faz real, que você vê a pessoa como ela é e não como você a criou, e escolhe o seu caminho diante disso. A desilusão tira a gente do estado de ilusão, e ao contrário do que parece, isso é uma bênção. Porque se as ações ou maneiras de agir ou comportamentos de alguém não são como você esperava, o problema não é da pessoa, é seu. Você que criou as expectativas. Então, a partir dessa descoberta, onde suas ilusões caem por terra, você pode construir algo de maneira correta, na luz, sem enganos. Ou fechar o relacionamento aí mesmo e partir para algo mais a ver com você, antes que se aprofunde e traga mais dor. Sem maturidade, sem fé, sem autorresponsabilidade, caímos no pior sentimento que o ser humano pode ter em relação a si mesmo: a autocomiseração. O vitimismo, a autopiedade, corrói o ser humano por dentro, tirando todo o seu valor e vitalidade. Nos entregamos aos caprichos do ego, da falta de amor próprio e de fé. Ficamos cegos por nossa própria carência e desvalor. Ficamos cegos diante de evidências que nos mostram o caminho ruim que estamos por trilhar. Ficamos cegos, com pena de nós mesmos, sem vontade de viver, e isso mata. Portanto, tome uma nova postura a partir de agora. Veja esse vídeo várias vezes, compreenda e apreenda isso, e nunca mais sofrerá rejeição ou decepção ou ilusão nas suas relações. Sempre estará consciente de si e do seu valor e compreenderá que as pessoas são o que são e o que não são faz parte do seu lado criador de expectativas. Saberá que as pessoas podem ser qualquer coisa e que você não tem controle sobre isso. Cada um é uma infinidade de características que nem conhecemos, nem a nós mesmos conhecemos. Deixe as coisas irem acontecendo, não force as fases, não manipule as vontades, nem obrigue os sentimentos dos outros. Espere, vá com calma e com esperança. O melhor sempre virá. Se não for bom, não era para você. Tenha fé e entregue os resultados, as expectativas. Espere as pessoas te amarem. Não coloque o carro na frente dos bois. Invista um pouco, recue, espere retorno. Depois invista um pouco mais. Se não houve retorno, recue e aguarde um pouco, espere um tempo. Invista de uma forma diferente. Sem agonia, sem sangria, sem achar que aquilo é tudo que você precisa para ser feliz na vida. Não! Há algo muito maior e você é muito maior que qualquer dessas demandas de sofrimento humano. Vai fazendo assim, dê um pouco de si, espere, não vá entregando tudo, não vá fazendo tudo pelo outro. E se sentir que não está evoluindo para nada e nem lugar nenhum, que não há retorno da outra parte, que há até um retrocesso, não force, não mude a sua essência. Não se anule para tentar dar ritmo ao que não tem. Abra mão, renuncie, não comece a sofrer, porque o tempo não mudará isso e o sofrimento só vai aumentar. Não se coloque na vida do outro nos lugares que só ele pode te colocar. Se apresente diante do mundo cheio de vida e de amor, mas, como Jesus ensina, com humildade. E deixe que assim a vida vá te colocando nos lugares que são seus.

Não confie em pessoas, elas mudam. Não confie no tempo, ele passa. Não confie no coração, porque ele se ilude. Confie em Deus, ele nunca falha. O que confia em seu próprio coração é insensato, mas o que anda em sabedoria será salvo. Provérbios 28, versículo 26.

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1: 23:48.
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4: Você sabia que a neve é formada nas camadas mais altas das nuvens quando a temperatura lá em cima está abaixo de 0 grau? As gotas d'água congelam e transformam-se em flocos de neve. Isso é comum em grandes altitudes, mas nem toda a neve chega ao chão. À medida que os flocos se aproximam do solo, a temperatura aumenta e eles derretem.
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2: Você sabia que o esqueleto de um homem de 64 quilos pesa cerca de 11 quilos? E mais, se dormirmos, em média, 8 horas por dia, aos 40 anos teremos dormido 13 anos!
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4: 23 horas e 53 minutos.

0: Meia-noite e 5 minutos.
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2: Você sabia que as lágrimas, responsáveis pela lavagem e lubrificação dos olhos, só começam a ser produzidas a partir dos 2 meses de idade? Antes disso, o bebê realmente chora a seco. Nesses primeiros 60 dias de vida, o que protege os olhinhos do bebê é o fato de ele passar a maior parte do tempo dormindo.
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5: 0 hora e 12 minutos.
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O clube inglês Arsenal anunciou que renovou o contrato do técnico Mikel Arteta até 2030, lembrando que ele comanda a equipe desde 2019. Seu contrato anterior era válido até o ano que vem. Sob seu comando, o time chegou à final da Premier League após 22 anos de espera, mas ficou com o vice-campeonato.

A Inter de Limeira conquistou uma vaga no Brasileirão Série B após terminar na segunda posição de seu grupo na rodada do último final de semana. Lembrando que o time pertence a uma SAF que tem como sócios Roberto Carlos, Ronaldo Fenômeno e um príncipe saudita. O principal objetivo a curto prazo dos novos investidores era o acesso à Série B.

Não confie em pessoas, elas mudam. Não confie no tempo, ele passa. Não confie no coração, porque ele se ilude. Confie em Deus, ele nunca falha. O que confia em seu próprio coração é insensato, mas o que anda em sabedoria será salvo. Provérbios 28, versículo 26.

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1: Meia-noite e 57 minutos.
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4: Você sabia que a neve é formada nas camadas mais altas das nuvens quando a temperatura lá em cima está abaixo de 0 grau? As gotas d'água congelam e transformam-se em flocos de neve. Isso é comum em grandes altitudes, mas nem toda a neve chega ao chão. À medida que os flocos se aproximam do solo, a temperatura aumenta e eles derretem.
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2: Você sabia que o esqueleto de um homem de 64 quilos pesa cerca de 11 quilos? E mais, se dormirmos, em média, 8 horas por dia, aos 40 anos teremos dormido 13 anos!
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4: Uma hora e 2 minutos.

0: 1:14.
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2: Você sabia que as lágrimas, responsáveis pela lavagem e lubrificação dos olhos, só começam a ser produzidas a partir dos 2 meses de idade? Antes disso, o bebê realmente chora a seco. Nesses primeiros 60 dias de vida, o que protege os olhinhos do bebê é o fato de ele passar a maior parte do tempo dormindo.
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5: 1 hora e 21 minutos.
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O clube inglês Arsenal anunciou que renovou o contrato do técnico Mikel Arteta até 2030, lembrando que ele comanda a equipe desde 2019. Seu contrato anterior era válido até o ano que vem. Sob seu comando, o time chegou à final da Premier League após 22 anos de espera, mas ficou com o vice-campeonato.

A Inter de Limeira conquistou uma vaga no Brasileirão Série B após terminar na segunda posição de seu grupo na rodada do último final de semana. Lembrando que o time pertence a uma SAF que tem como sócios Roberto Carlos, Ronaldo Fenômeno e um príncipe saudita. O principal objetivo a curto prazo dos novos investidores era o acesso à Série B.

Nessa terça-feira, o técnico português José Mourinho disse que o brasileiro Endrick não precisa ser emprestado e terá mais oportunidades no Real Madrid. Lembrando que Endrick está se recuperando de uma lesão e, por enquanto, vem jogando pouco. Antes do início da atual temporada, o brasileiro estava na mira de clubes ingleses e italianos.

0: Vou cantar uma música de Lessi Brandão, uma figura fantástica, uma mulher incrível. Vou cantar uma do repertório dela. Aqui é a situação de hoje, né? Essa canção é a situação que tá acontecendo todos os dias aí.
1: 2 horas e 53 minutos.

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0: 3 horas e 49 minutos.
1: E aconteceu que, ao entrar Jesus num sábado na casa de um dos principais fariseus para comer pão, reparando como os convidados escolhiam os primeiros lugares, propôs-lhes uma parábola. Quando fores convidados por alguém para um casamento, não procures o primeiro lugar, para não suceder que, havendo um convidado mais digno do que tu, vindo aquele que te convidou e também a ele, te diga: dá o lugar a este? Então irás envergonhado ocupar o último lugar. Pelo contrário, quando fores convidado, vai tomar o último lugar, para que quando vier o que te convidou te diga: amigo, senta-te mais para cima. Isso será uma honra para ti diante de todos os demais convidados, pois todo aquele que se exalta será humilhado, e o que se humilha será exaltado. Aqui Jesus nos ensina sobre a humildade e, dentre outras coisas, como não sofrer rejeição, identificando o menor lugar e ficando lá, até que sejamos colocados em lugares mais altos, de forma natural. Porque quando nós nos colocamos em lugares que achamos ser nossos, que a nossa autojustiça nos diz merecer, corremos o risco de sermos rebaixados e isso nos trazer grande sofrimento. Isso acontece também na relação com as pessoas, particularmente no terreno das relações amorosas e amizades. Vamos galgando lugares altos por nós mesmos, sem o aval da outra parte da relação, até sermos violentamente derrubados por aquele que achamos ser o nosso maior amor ou o nosso melhor amigo. As pessoas têm as suas características e o envolvimento pode ser sadio e edificante, mas nosso egoísmo, nossa mente enganosa, nossa pretensão nos fazem ver e amar as pessoas não como elas são, mas como gostaríamos que elas fossem. Os filmes de romance e novelas reafirmam fantasias de almas gêmeas, amor à primeira vista, cara à metade, fazendo nossa busca pelas pessoas caminhar em terrenos fabulosos e longe do encontro real do dia a dia. Como tudo na vida, as relações se estabelecem de forma gradual, devagar, processual. O tempo é necessário para conhecer qualidades e defeitos. E sem a preciosidade do tempo, corremos o risco de criarmos expectativas diante de uma ilusão, de uma pessoa que não existe de fato, a não ser em nossa criação mental. As prisões afetivas nascem de nossas expectativas. Sofremos não pelo que a pessoa é ou faz de fato, mas pelo que ela não é e não faz, que se apresenta contrária à ilusão que criamos dela. E o pior, ficamos escravos disso. Queremos que ela seja o que nós queremos que ela seja, ou tentamos transformá-la. E como isso não é possível, pelo menos por muito tempo, sofremos bastante e não conseguimos nos livrar dessa ilusão toda. Outras tantas vezes, a outra pessoa, mais racional e consciente, lá no início da relação, percebeu toda essa problemática e já saiu fora, já parou de investir nesse relacionamento. E quando constatamos isso, nos sentimos abandonados, sendo que nunca houve nada real. O outro já decidiu há tempos que não queria seguir com você, mas você ficou alimentando essa ilusão. Precisamos nos livrar desses fardos criados por nós mesmos para continuarmos vivendo em paz e saúde. Muitas vezes, criamos ilusões e permitimos que elas se tornem o centro de nossas vidas. Manter ilusões assim é como ficar passando demão de tinta numa parede que há infiltração. Embaixo continua tudo fofo e mofado, que daqui a pouco vai aparecer de novo na superfície e vai fazer sofrer. Engano. O melhor mesmo é aguentar a dor inicial de passar uma espátula, arrancar tudo que não está bom, consertar o vazamento e depois, com o problema resolvido, passar uma tinta para finalizar o trabalho. Isso se chama maturidade. Isso é fé. Sei que o mundo não está fácil de se viver. O amor se esfria a cada dia, as relações se banalizam, mas, mesmo assim, é preciso que não criemos ilusões, até porque ninguém é obrigado a corresponder a nossas ilusões. Neste caso, cabe aquele ditado, antes só do que mal acompanhado. Senão, acabaremos por nos submeter a relacionamentos abusivos, autodestrutivos, que machucam profundamente. Precisamos amar as pessoas como elas são, e não como gostaríamos que elas fossem. Enfim, depois que nos exaltamos, não reconhecendo nosso lugar numa relação, e fomos humilhados, tirados bruscamente do lugar que nos colocamos arbitrariamente, chegamos a outra fase, a decepção, a desilusão. Sei que essas palavras causam arrepios de medo e repulsa, mas eu vou dizer que elas são o início da felicidade. Porque é aqui que tudo se faz real, que você vê a pessoa como ela é e não como você a criou, e escolhe o seu caminho diante disso. A desilusão tira a gente do estado de ilusão, e ao contrário do que parece, isso é uma bênção. Porque se as ações ou maneiras de agir ou comportamentos de alguém não são como você esperava, o problema não é da pessoa, é seu. Você que criou as expectativas. Então, a partir dessa descoberta, onde suas ilusões caem por terra, você pode construir algo de maneira correta, na luz, sem enganos. Ou fechar o relacionamento aí mesmo e partir para algo mais a ver com você, antes que se aprofunde e traga mais dor. Sem maturidade, sem fé, sem autorresponsabilidade, caímos no pior sentimento que o ser humano pode ter em relação a si mesmo. A autocomiseração, o vitimismo, a autopiedade corrói o ser humano por dentro, tirando todo o seu valor e vitalidade. Nos entregamos aos caprichos do ego, da falta de amor próprio e de fé. Ficamos cegos por nossa própria carência e desvalor. Ficamos cegos diante de evidências que nos mostram o caminho ruim que estamos por trilhar. Ficamos cegos, com pena de nós mesmos. Sem vontade de viver, e isso mata. Portanto, tome uma nova postura a partir de agora. Veja esse vídeo várias vezes, compreenda e apreenda isso, e nunca mais sofrerá rejeição ou decepção ou ilusão nas suas relações. Sempre estará consciente de si e do seu valor e compreenderá que as pessoas são o que são, e o que não são faz parte do seu lado criador de expectativas. Saberá que as pessoas podem ser qualquer coisa e que você não tem controle sobre isso. Cada um é uma infinidade de características que nem conhecemos, nem a nós mesmos conhecemos. Deixe as coisas irem acontecendo, não force as fases, não manipule as vontades, nem obrigue os sentimentos dos outros. Espere, vá com calma e com esperança. O melhor sempre virá. Se não for bom, não era para você. Tenha fé e entregue os resultados, as expectativas. Espere as pessoas te amarem. Não coloque o carro na frente dos bois. Invista um pouco, recue, espere retorno. Depois invista um pouco mais. Se não houve retorno, recue e aguarde um pouco. Espere um tempo. Invista de uma forma diferente. Sem agonia, sem sangria, sem achar que aquilo é tudo que você precisa para ser feliz na vida. Não! Algo muito maior, e você é muito maior que qualquer dessas demandas de sofrimento humano. Vai fazendo assim, dê um pouco de si, espere, não vá entregando tudo, não vá fazendo tudo pelo outro. E se sentir que não está evoluindo para nada e nem lugar nenhum, que não há retorno da outra parte, que há até um retrocesso, não force, não mude a sua essência. Não se anule para tentar dar ritmo ao que não tem. Abra mão, renuncie. Não comece a sofrer, porque o tempo não mudará isso e o sofrimento só vai aumentar. Não se coloque na vida do outro nos lugares que só ele pode te colocar. Se apresente diante do mundo cheio de vida e de amor, mas, como Jesus ensina, com humildade. E deixe que assim a vida vá te colocando nos lugares que são seus.

Não confie em pessoas, elas mudam. Não confie no tempo, ele passa. Não confie no coração, porque ele se ilude. Confie em Deus, ele nunca falha. O que confia em seu próprio coração é insensato, mas o que anda em sabedoria será salvo. Provérbios 28, versículo 26.

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1: 4 horas e 25 minutos.
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4: Você sabia que a preguiça, espécie típica da Amazônia, tem o cérebro do tamanho de uma azeitona? Proporcionalmente ao tamanho do corpo, é um dos animais com o menor cérebro em todo o mundo. Explica.

0: são dos zoólogos. Como se alimenta só de folhas? Ela não precisa mais do que isso para encontrar comida.
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2: Você sabia que o maior tesouro do mundo, o Titanus gigantus, se alimenta de material orgânico em decomposição na floresta? Com 20 centímetros de comprimento, o besourão é maior do que a mão de um homem adulto.
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5: 4 horas e 31 minutos.

0: 4 horas e 42 minutos.
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2: Você sabia que a mariposa imperador é o maior lepidóptero noturno do mundo? Tem 30 centímetros de extremidade de uma asa a outra e o corpo é branco e acinzentado. As asas parecem ter recebido pinceladas de desenhos geométricos pintados de preto, cinza e marrom. Em outras palavras, a maior mariposa do mundo! A família dos lepidópteros é a mesma que pertencem às borboletas, pra você que não sabia.
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5: 4 horas e 50 minutos.
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O atacante brasileiro Vinícius Júnior, que foi expulso após puxar o cabelo de Nathan Saliba no último sábado, dia 10, foi punido pelo Comitê Disciplinar da Federação Espanhola de Futebol com uma suspensão de 4 jogos. Vini foi suspenso por 2 jogos pela expulsão e mais 2 jogos pela reclamação do brasileiro com a arbitragem. Ou seja, perderá 4 jogos do Real Madrid.

Os organizadores do torneio de tênis Six Kings Slam, que estava previsto para outubro, anunciaram que o mesmo foi adiado para o período de 27 a 30 de dezembro. O motivo? Os ataques na Arábia Saudita. O ataque ao aeroporto internacional de Riad no último sábado deixou pelo menos 12 mortos e mais de 300 feridos. Esse torneio de exibição atrai os principais tenistas devido à sua premiação.

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1: Cento e quatro ponto nove.

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Bom dia. Oi, agora. Bom dia, são 7 horas e 14 minutos, 7h14. Estamos começando o nosso informativo Bom Dia Independência. Estamos aqui pela Rádio Independência e Rádio Maravilha, que está em parceria.

Voltando depois de um problema técnico, estamos aqui com o nosso Bom Dia Independência, 7:18. Estamos aqui pela Rádio Independência e Rádio Maravilha, e nesse dia histórico, 15 de outubro de 2026, não só o dia do professor, né, mas hoje é também, hoje é o dia de comemorar o dia do fim da escala 6x1, que foi aprovado ontem no Senado em 2 turnos, em 71-1 voto contra, né? Esse daí vai ficar marcado, um voto contra no Senado ontem, no fim da escala 6x1. Mas o que importa mesmo é que foi aprovado e foi votado, né? E só alegria ontem no Senado, essa conquista dos trabalhadores, de todo mundo, né? Porque acaba que os trabalhadores têm mais dia, um dia a mais aí para aproveitar a vida, né? Porque não pense que essa jornada de trabalho, ela em outros países, há muito tempo já foi conquista dos trabalhadores. Só aqui no Brasil que tudo chega atrasado por conta desses políticos reacionários, né, que nós temos, esses políticos escravocratas. Nós não estamos aqui generalizando, mas só estamos mencionando que existe e que está lá nos representando, né? E que muitos deles, infelizmente, foram reeleitos, que é o triste. Mas vamos aqui trazer a matéria. Na verdade, nós vamos, de todos os detalhes, nós vamos trazer meio-dia no Independência Informa. A gente só está trazendo aqui a notícia, as nossas primeiras notícias, já que está sendo repercussão em todo o Brasil, o fim da escala 6x1, que foi ontem aprovada em 2 turnos no Senado. Só para trazer, né? Era uma pauta que está lá há muito tempo. Vários senadores ou deputados tinham esse projeto lá engavetado, mas na verdade o hoje deputado eleito Rick Azevedo, do Rio de Janeiro, ele era um rapaz, um jovem bacanista, né? E ele criou esse movimento VAT, que é para lutar contra o fim da escala 6x1, e conseguiu, né? E conseguiu ontem, estava lá, ele muito alegre, só alegria ele ontem devido essa aprovação. E a deputada Érica Hilton foi quem abraçou a causa e fez com que, com as suas articulações na Câmara, né, dos Deputados, foi aprovada e ontem foi passada.

0: São 7 horas e 24 minutos, 7h24. Só lembrando que nós estamos com o nosso horário um pouco reduzido, né? Do nosso informativo aqui, devido à propaganda eleitoral gratuita. Então, nós começamos aqui 7 horas e 11, por aí, já com as nossas primeiras notícias do dia.
1: Empresas vão ter que seguir novas regras para os serviços de atendimento ao consumidor. As novas normas são: disponibilizar aos clientes atendimento humano obrigatório, saque gratuito, limite de 5 níveis de atendimento ou menus, cancelamento facilitado e suporte 24 horas em canais eletrônicos. Além disso, as empresas ficam proibidas de direcionar o consumidor para outro canal de atendimento. Isso somente poderá acontecer se o comparecimento presencial for indispensável para resolver a demanda. Agora, se a ligação cair durante o atendimento, a empresa vai ter que retomar o contato em até 5 minutos e aproveitar os dados já fornecidos pelo cliente. E mais, a opção de cancelamento de contratos e serviços deverá estar disponível em qualquer grau do atendimento, tanto nos canais eletrônicos quanto telefônicos. Outra mudança é que o tempo de espera no telefone deverá ser de, no mínimo, até 20 segundos para 80% das demandas. As novas regras começam a valer em 20 dias. Da Rádio 2, Fabíola Altran.
2: O ministro da Agricultura, André de Paula, afirmou nesta terça-feira que o Brasil abriu 700 novos mercados para produtos agropecuários desde o início de 2023. O anúncio foi feito durante cerimônia realizada na sede do Ministério da Agricultura, com a presença do vice-presidente Geraldo Alckmin, do presidente da Apex, Floriano Pesaro, e dos ministros das Relações Exteriores, Mauro Vieira, e do Desenvolvimento, Indústria, Comércio e Serviços, Márcio Elias. Durante o evento, Márcio Elias destacou que o acordo entre o Mercosul e a União Europeia elevou em 30% as exportações brasileiras desde maio deste ano.
3: As exportações brasileiras, como eu disse, tiveram uma alta de 10,4% em 2026. Só o acordo Mercosul-União Europeia de maio até agora significou uma expansão de 30% das nossas exportações. Se nós pegarmos o Mercosul, imaginarmos quanto ficará com Singapura, com EFTA, nós vamos ter uma elevação só dos NCMs, das preferências tarifárias, de 12% para 30% dos nossos produtos.
2: Márcio Elias também afirmou que nesse período os produtores brasileiros tiveram US$4 bilhões de retorno dada a expansão do comércio exterior. Apesar do momento desafiador, em razão de barreiras tarifárias e não tarifárias, a equipe econômica do governo celebrou a expansão do mercado com outros países, demonstrada em recordes com praticamente todos os destinos comerciais dos produtos brasileiros, não restritos ao agronegócio. Da Rádio Nacional em Brasília, Daniel.

0: Era longuinho.
1: Estudos apontam para a diminuição do consumo de álcool por pessoas que usam canetas emagrecedoras. Pesquisas realizadas nos Estados Unidos mostram uma ligação entre medicamentos da classe GLP-1 e a redução da ingestão de bebidas alcoólicas. As canetas emagrecedoras são utilizadas no tratamento da obesidade e do diabetes. Um dos estudos analisou dados de 606 mil pacientes com diabetes tipo 2. Nesse caso, o uso de medicamentos esteve associado a um risco 18% menor de desenvolver transtornos relacionados ao álcool e também de 14% em relação a drogas em geral. Já uma outra pesquisa acompanhou 108 pessoas com obesidade e dependência de álcool. Uma parte do grupo recebeu semaglutida e outra placebo, que não tem interação medicamentosa. Além disso, todos passaram por terapia psicológica. Os participantes que receberam o medicamento apresentaram uma queda de dias de consumo excessivo de álcool de 41,1 pontos percentuais. Entre o grupo que recebeu placebo, a redução foi de 26,4 pontos. Os pesquisadores explicam que uma das razões pode ser a de que a ação dos medicamentos em mecanismos cerebrais ligados à fome e à recompensa influenciam na vontade de consumir bebida alcoólica. Da Rádio 2, Fabiola Altran.
2: São 7h29. Vamos concluir por aqui o nosso informativo que volta amanhã. A partir de 7h11, devido propaganda eleitoral gratuita. Vem aí o Café com Democracia, diretamente da Rádio TV Atitude Popular, e meio-dia e 11. Eu estou por aqui com o nosso Independência Informa. Até lá, bom dia.

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0: Olá, bom dia,
1: Olá,
0: tudo
1: bom
0: bem?
1: dia, tudo bem?
0: Bom dia a todos e a todas que nos assistem, todas as rádios que compartilham nosso programa com a Rádio Benfica, Rádio Classista Pitaeste, Rádio Canudos FM Liberdade AM de Boa Viagem, Rádio Camponesa FM em Crateús, Rádio 25 de Maio FM em Madalena, Rádio Ação Popular da Bahia, Bom Dia Baianos, Rádio Canaã em Xeramobim, Rádio Voz do Campo em Moça da Bosa, Rádio Resistência em Mombasa, Rádio Independência FM 104.9 em Independência e a Rádio Maravilha em Crateús. Bom dia a todos, nós iremos conversar hoje sobre o tema Bahia, a força dos baianos para vencer o conservadorismo e ampliar os votos para Lula. Conosco hoje, Fátima Mendes, deputada estadual do Distrito de Bahia. Deputada Fátima, bom dia, seja bem-vinda.
2: Bom dia, Luiz. Regadas. Bom dia a todas as emissoras que estão conectadas aí contigo nesse programa da manhã da democracia. É importante a gente transmitir sempre essa energia positiva daquilo que acreditamos e trabalhamos para fazer acontecer todos os dias. Porque quem sabe faz acontecer, não espera. E é isso que nós estamos fazendo todos os dias. 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

0: tudo bem contigo? Vamos conversar sobre saúde? Estamos chegando com o programa Momento Saúde. Vamos falar de prevenção, vamos falar de cuidado, vamos falar de coisa boa, vamos falar de saúde. Eu sou Sheila Bernardes e apresento o programa Momento Saúde. Hoje recebemos em nosso estúdio do programa o Dr. Flávio Kowalski. Ele que é médico gastroenterologista, médico do trabalho, endoscopista também. E já está aqui conosco para a gente falar de prevenção. Estamos no mês aí do outubro rosa, que faz esse chamamento para que as mulheres se cuidem, chamamento para o autocuidado. Doutor Flávio, seja bem-vindo mais uma vez, muito bom vê-lo e recebê-lo aqui no Momento Saúde.
1: Obrigado, Sheila, como é que está? Tudo bem? Tranquilo? Espero que todos os ouvintes estejam bem, né? E vamos conversar mais uma vez aqui para tentar ajudar a população, né, nas suas dificuldades, que às vezes uma palavra que a gente mobiliza, pode mudar alguma coisinha na cabeça e a pessoa começar a se cuidar um pouco melhor, ter uma boa qualidade de vida, né? E prevenir, olha aí, só para você ter uma noção, tivemos uma perda, né, na música, né?
0: Verdade.
1: Exato, entendeu?
0: O Netinho, né? Lutou muito, né?
1: Pelo que eu ouvi, eu não acompanho muito, né? Mas parece que foi, teve tumor, né? Então, e diz que lutou bastante, né? Então, para evitarmos pegarmos logo no início os diagnósticos, a gente pode orientar aqui, né? A melhor forma de diagnosticar de forma precoce.
0: O Netinho, inclusive, trouxe à tona o uso de anabolizantes que prejudicou e muito a saúde dele. É muito comum as pessoas hoje buscarem o corpo perfeito e acabar fazendo uso sem acompanhamento, né? Olhando só casos da internet, se comparando de um jeito ou de outro e usando substâncias que pode até deixar a pessoa mais bonita, porém dilacerar a saúde, né?
1: Ô Sheila, eu te falo que não é só anabolizantes. Tem algum caso de produtos de origem fitoterápica, que a gente muitas vezes não sabe a dosagem que se utiliza, né? Que elas podem desencadear processos de fígado também, entendeu? Associa com outras coisas, que, por exemplo, vírus, né? Tipo hepatite, etc. Faz uma hepatite medicamentosa. E não é só hepatite, tem pancreatite também, que pode desenvolver. O índice de câncer de pâncreas, se você for ver, aumentou demais, entendeu? Então, a gente tem que observar que está aumentando. E se sendo medicado de forma correta, com a dose correta, já é, a gente pisa em ovos, como diz o outro. Imagine utilizar uma medicação que não seria o mais adequado para aquele momento, para adquirir, por exemplo, uma estética, né? Ou se não, uma medicação de fitoterapia, muitas vezes, ou uma medicação por conta própria, né? Que eu vi na internet, sem um respaldo de um profissional, que na hora que complica, aí eu sou coach, eu sou orientador, eu não atendo as consultas, só oriento, né? Ah, mas você usou de forma equivocada. Aí não adianta, né? Então tem que tomar muito cuidado com a automedicação, tanto na parte de hormônios, etc., quanto na parte de medicações manipuladas, né? Que são bem orientadas, muitas vezes são muito boas. A parte de fitoterapia, que tem que tomar de forma correta, bem orientada. Então, utilizar medicação de forma sem orientação médica e orientada por um bom farmacêutico também, e por isso que é obrigatório hoje nas farmácias farmacêutico, né? Então, é o adequado, né, Sheila?
0: É verdade. Doutor Flávio, qual a importância da pessoa observar o próprio corpo? Um carocinho que não existia, passou a existir. Um inchaço na garganta que não existia, passou a existir. Um incômodo no estômago que não existia, passou a existir. Uma dificuldade para ir ao banheiro que não existia, passou a existir. Esses sinais, eles devem ser observados com cuidado, com carinho, com critério. O que fazer quando o corpo começa a apresentar sintomas que antes não apresentava?
1: Significa que está uma coisa diferente, né? Pode ser coisas benignas, pode ser malignas também, né? Pode ser coisas casuais. Por exemplo, a gente fala na semiologia médica, que é na parte de estudo dos sinais, sintomas e exame clínico médico, a consulta começa com o paciente ou com o cliente chegando à tua mesa primeiro. Então você vai ver se ele está deambulando direito, se ele está andando direito, se ele está mancando, se tem alguma alteração na face, na rima, etc. No pescoço, que muitas vezes tem sinódulo no pescoço, entendeu? Bócio, que é aquele papo, entendeu? Isso são tudo indicativos de doenças. Aí, agora você chega no espelho, observa que tem um abaulamento. Abaulamento nas mamas, por exemplo. Você tem que ficar atento, fazer o autoexame, verificar se é uma nódula, procurar um médico, né, para começar a tua triagem. Entendeu? Obstipação. A pessoa, por exemplo, sempre teve o intestino direitinho. Aí começa a ter obstipação, quer dizer, não consegue evacuar direito. Como diz o outro, não consegue ir aos pés, né? Um sinal de alerta que eu sempre pergunto como que são as fezes. É uma vez por dia, duas vezes por dia, uma vez a cada dois, três dias. Quantas vezes é o cocô? Como é a forma do cocô? Ah, mas eu não olho o vaso. É muito importante, você vai, quando você for ao banheiro, olhar a forma das fezes. Por exemplo, se é uma fezes bem construída, não totalmente dura, mas um pouco dura, amolecida. A cor, por exemplo, que é marronzada, entendeu? Se tem sangue, não é normal. A hemorroida, o médico que vai te falar se é hemorroida ou não, entendeu? Outra coisa, você vai olha no vaso sanitário, se tem tipo uma gordura. Se tem muco é tipo uma gosma. Se tem, por exemplo, se tem tipo uma gordura, um óleo, sabe? Então você já sugere um distúrbio de não absorção digestivo, que ele pode pensar numa pancreatite crônica, associada aí com alcoolismo, a pessoa toma bebida alcoólica todo dia. Aí o cocô está lá, um pouco de gordura no cocô, um óleo assim, né? Você já pode pensar numa pancreatite crônica, não aguda, que muitas vezes ela não tem sintomas, porque ela é a crônica, né? Então, sangue na urina, vai lá fazer sangue na urina, tá urinando. Com relação à parte, se você está matando o teu desejo de urinar, entendeu? Ou se você está sentindo que você vai fazer xixi e não consegue eliminar todo o xixi. Então, são todos vários observações que você tem que ter com relação ao teu corpo. Tem muita gente que tem preconceito de olhar o xixi, o cocô. Não pode ter, não. Eles são seus. Entendeu? Por isso que
0: faz
1: a gente...
0: Faz parte, né?
1: Faz parte. E outra coisa, sempre a gente orienta quanto vaso sanitário, utilização para observação clínica, né? É branco, porque muitas vezes num vaso sanitário escuro, num bronze, fica mais difícil verificar essas alterações. A escovar os dentes, sangra os dentes. Tem sangramento nos dentes. E mesmo na escovação, você abre a boca e olha que tem um azulado na tua gengiva. Então, são muitos dados, o Sheila. A gente fala aqui primeiro anamnese, depois exame físico, para depois uma hipótese diagnóstica, para chegar a um bom diagnóstico. Se você pula essas etapas, não dá certo. Entendeu?
0: Muito importante. Quero mandar um abraço para a Dalva. Ela está
1: abraçando, Dalva. Deus abençoe.
0: Nos ouvindo. Ela disse, Sheila, minha garganta, esse tempo mais quente, né, quando está muito quente, acaba sumindo a voz, eu fico sem voz. O doutor Flávio poderia dar uma orientação sobre isso?
1: Olha, Dalva, pode ser várias hipóteses, né? Então, é, quando ela fica muito seca, assim, esse clima seco, ele pode paralisar um pouco a corda vocal e ficar meio rouco, entendeu? Por isso é grande importante de se hidratar, entendeu? Então, o clima seco, calor, pode alterar processos alérgicos, poeira, tudo altera com relação à corda vocal, entendeu? Alterando a corda vocal, você vai ter rouquidão, vai falhar a tua fala, por exemplo, mas às vezes é um dado importante. Se você fuma ou é companheiro de um fumante e nota que de a certo tempo começou a alterar a tua voz, entendeu? Então é um sintoma de alerta, entendeu? Por causa, às vezes, você é, ou é um fumante, ou é um fumante passivo, entendeu? Então, por mais que você não fume, mas alguém que fume, você às vezes fuma indiretamente, é um fumante passivo. Então, alterou a voz, é, se você fala demais, também resseca a corda vocal, resseca a garganta, a língua. Agora, por exemplo, eu estou falando muito rápido e com a boca seca. Por quê? Fala demais. Uma das formas de transpiração do corpo é através da boca. A gente tem as perdas sensíveis e insensíveis. As perdas líquidas e sensíveis é a urina, cocô, etc. E as insensíveis é tipo quando fala, a gente solta aquele vaporzinho, entendeu? Então são essas perdas insensíveis. Então a gente tem que hidratar muito bem, Sheila. É, Dalva, então experimenta falar quando você estiver assim, hidratar um pouco mais, entendeu? Falar um pouco menos para evitar esse ressecamento da corda vocal. Refluxo pode também alterar isso aí. Pessoa que está um pouco de excesso de peso, ou se não, ela é muito magra e tem histórico de refluxo, pode alterar isso aí, a corda vocal, fazer um edema ali na região das cordas vocais e às vezes falhar a voz, entendeu? O professor tem muito disso, sabe?
0: Os profissionais que usam muito, né, a voz. Falando em prevenção, na sua área de atuação, doutor Flávio, o senhor que é gastro, fala pra gente quais são os exames que são importantes fazer e a partir de qual idade. Por exemplo, muitas pessoas falam, ai meu Deus, vou ter que fazer a colonoscopia. Quem que tem que fazer a colonoscopia e a partir de qual idade?
1: Sheila, a colonoscopia, ela é muito importante por causa do segundo, é o segundo maior causa, incidência, né? De câncer tanto no homem quanto na mulher. Na mulher é o primeiro câncer de mama, indiscutivelmente. Depois vem câncer de cólon, depois vem de útero. Aí, mas Papa Nicolau, vocês só, as mulheres normalmente fazem todo ano, entendeu? Então, se você for pensar por esse lado, o intestino está um pouco sendo negligenciado, né? No homem, câncer primeiro é de próstata, segundo é de intestino. Então, todo mundo fala, tem que fazer o toque retal, mas você fala em intestino, ele tem muito preconceito por causa do intestino. Se já tem através do toque retal para próstata, para o cólon mais ainda. Então é a segunda causa principal de câncer, né? Tanto no homem quanto na mulher. E está aumentando. Por quê? Devido à má alimentação, a alterações autoimunes devido a alimentação também fornece, por exemplo, uma doença autoimune ligada ao trigo, também pode te causar isso daqui, exatamente uma alteração. Então, esse com relação a power, quando se faz, né? Outra coisa, não se tem uma idade certa para se fazer. Em casos de quando? Sintomas de alerta. O cocô teve sangue. Teve aqueles sinais que eu já te falei. Bolinha tipo ovelha. E pastoso, alteração. Ele era duro, ficou muito pastoso. Ou ao contrário, pastoso, ficou muito duro. Então, os sinais de alerta, principalmente sangue, são indicativos. Há pouco tempo, o SUS padronizou o teste de sangue oculto fecal, que muitas vezes você tem sangue no cocô e não vê. Então, é um exame preventivo que ajuda. Tendo sangue, você vai fazer a colonoscopia. De regra geral, quando não se tem sintomas de alarme, é o seguinte: quem tem histórico de câncer de colo, de intestino, na família, com 40 anos a colonoscopia. Antigamente era 45, baixou para 40. Quem tem, não tem histórico de câncer do aparelho digestivo, né, na família, é 45 anos. Antigamente era 50 anos. Isso de regra geral. Ah, mas ele tem sangue nas fezes, alteração do trato. Vai falar, mas eu não tenho 40 nem 45. É claro que você vai fazer. Entendeu? É sempre adequado, muitas vezes, complementar com uma endoscopia, né? Entendeu? Que a endoscopia daria a visão por cima e por baixo. Só ficaria trecho do meio, que aí é um exame mais delicado, que seria cápsula endoscópica ou enteroscopia, tá? Mas o índice de tumores nessa região é muito baixo. Uma colonoscopia feita desde o ânus até passando no íleo, chegando na região ileal ali, verificando se não tem alteração na papila, passa ali na papila ali, olha o íleo, se não tem nada, isso aí já ajuda bastante, porque é parte do intestino delgado. Uma endoscopia, você chegando até duodeno, daí faz a manobra ali no joelho do duodeno, que a gente chama, né? E faz uma manobra de tração do intestino, do estômago ali na região do intestino delgado, você consegue ver mais embaixo. Você faz uma manobra de colonoscopia dentro da endoscopia, aí você consegue ver mais embaixo. Então, o início você consegue ver e o finalzinho você consegue ver. Pode ter no meio do intestino delgado, pode. Mas é uma região muito mais difícil de ter tumorações. O que que aumenta a incidência de câncer de intestino? Retocolite ulcerativa, doença de Crohn, que são doenças inflamatórias intestinais, pólipos intestinais, entendeu? Fez uma endoscopia, deu um pólipo, você tem que observar que tipo de pólipo que é, se é um pólipo adenomatoso ou se é um pólipo hiperplásico. Se for pólipo hiperplásico, não tem muito problema. Agora, se for um adenomatoso, ele é um que pode malignizar, que pode se tornar câncer. Aí você quantifica qual o grau, leve, moderado ou alta displasia, entendeu? E aí vai, entendeu? E no mesmo critério, a endoscopia para verificar se você tem alterações, principalmente quem tem doença do refluxo gastroesofágico, tem que verificar se tem esôfago de Barrett, que é uma condição pré-maligna. Entendeu?
0: Isso, muito importante tudo isso. Quem sente, a gente vem falando aqui de sintomas que não devem ser ignorados, tem que ficar de olho. Vou te oferecer uma água, doutor Flávio, volto com você já já, para a gente continuar falando de saúde e de qualidade de vida.
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0: Estamos de volta com o Momento Saúde, com o Dr. Flávio Kowalski aqui no estúdio, mandando um abraço para a Arlete, que está nos escutando nesse programa de hoje. Um beijo, viu, Arlete? Obrigada pela sua companhia, Joana. Obrigada, Joana, pela sua companhia também, a Sueli, sempre com a gente, né, Su? Um grande abraço. Falando em prevenção, quem já chegou a essas alturas do ano, a gente já está aí no mês 10, já tem panetone nos mercados, nas padarias. Isso anuncia que o ano está acabando. Quem ainda não fez nenhum exame e pensa assim, ah, mas eu não estou sentindo nada, então não precisa. Qual é a sua mensagem hoje?
1: Sheila, a prevenção, ela não deve ser ou no início, ou no final, ou no meio. Ela tem que ser durante todo o ano. Entendeu? É claro que nós temos na cabeça que antes do final do ano a gente já faz um check-up para o outro ano já começar zerado, entendeu? Mas na nossa cabeça ela tem que ser constante, tá? É claro que isso nos impulsiona, vamos cuidar um pouquinho, nós estamos chegando ao final de um ano, vamos nos cuidar um pouquinho mais para esse final de ano, entendeu? Ocupar esse outubro rosa, né, que nós estamos hoje, que é um incentivo em conscientizar que não é só um tipo de câncer, são vários tipos. E outra coisa, que nós temos que nos cuidar não só para evitar um tumor, que seja um tumor maligno, mas também outras doenças, diabetes, pressão alta, são doenças previsíveis, entendeu? Que nós podemos buscar através de alguns exames, glicemia, hemoglobina glicada, pode buscar medição das pressões, entendeu? Então, buscar de forma geral uma melhor qualidade de vida através de exames especializados, né, com consultas, e até mesmo com a parte clínica. Com a parte clínica, passa com o médico, o clínico, ele diagnostica e a gente se aprofunda. Só isso, então. Não tem muito segredo, sabe, Sheila? O segredo é buscar uma qualidade de vida melhor. Como eu já citei, usar os 8 remédios naturais, água, comida adequada, sol, descanso, como eu já citei várias vezes aqui. São as coisas naturais que nós encontramos, fazer um exercício, confiança em Deus, temperância. Vai comer? Não come para a semana inteira, come só para aquela refeição, porque daqui a 2-3 horas você vai comer de novo, entendeu? Então, tem tudo isso daí, que isso ajuda na prevenção de doenças.
0: Parece simples, mas ajuda, né?
1: Nossa, é muito bom, com certeza.
0: Doutor Flávio, obrigada, viu, pela sua vinda. É sempre uma satisfação encontrá-lo. Obrigada pelas informações, pela atenção e pelo carinho com que trata também os nossos ouvintes que acompanham o programa Momento Saúde, que são o nosso maior patrimônio, são os nossos ouvintes. Muito obrigada e até a próxima.
1: Sheila, reforçando, né? O melhor que eu posso deixar, que a gente pode deixar.
0: Muito obrigada e até a próxima.
1: Sheila, reforçando, né? O melhor...

0: individualmente uma pessoa.
1: Concordo plenamente. Um abraço e saúde pra gente.
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11h05, bom dia Independência, bom dia aos ouvintes do programa Sindicato em Destaque. É um prazer estar de volta com o programa, trazendo as informações para vocês até aí às 11 horas da manhã. Vocês vão ficar com a apresentação de Mariana Gonçalves, na mixagem Jociel Lopes. E vamos trazer hoje aqui no programa algumas informações da atualidade, também algumas datas comemorativas. Então, hoje, Dia Internacional da Mulher Rural, que é celebrado nesse dia 15 de outubro. Hoje também, Dia do Professor. Vamos trazer também um pouco sobre o fim da escala 6x1, vitória dos trabalhadores e trabalhadoras rurais. Vamos trazer informações também na reunião do Agramigo, que irá acontecer no dia 21 de outubro. Uma reunião que acontecerá com os advogados na sede do sindicato também, dia 21 de outubro, e outros informes. Então, vocês são os nossos convidados e convidadas a estarem participando nesta manhã de quinta-feira do programa Sindicato em Destaque. Desde já, a gente agradece o carinho da sua audiência. E começando o programa hoje é o Dia Internacional da Mulher Rural, é dia 15 de outubro. Então, o Dia Internacional da Mulher Rural é celebrado anualmente no dia 15 de outubro. Esse dia pretende sublinhar a importância que a mulher tem na comunidade e o seu papel essencial na atividade agrícola, no sustento familiar ou na gestão dos recursos naturais. As mulheres representam a produção substancial da força de trabalho agrícola, sendo nelas que recai igualmente a responsabilidade do trabalho doméstico nos seios das famílias e dos agregados familiares nas zonas rurais. Ou seja, a mulher, além de trabalhar dentro de casa, cuidar dos filhos, dar comida, ela também trabalha na agricultura familiar, enfrentando barreiras e estruturais ou discriminação social de pobreza no acesso à educação e aos cuidados de saúde. A mulher rural representa um exemplo de vida e de resistência. Muitas vezes ela está só trabalhando, como eu falei, na zona rural, em casa, e deixa de cuidar da saúde, deixa de cuidar de ter um lazer, de ter uma vida social, infelizmente, né? Mas o ano de 2026 foi declarado pela Organização das Nações Unidas o Ano Internacional da Mulher Agricultora, assinalando aí o reconhecimento do papel determinante das mulheres na agricultura, na segurança alimentar e no desenvolvimento rural a nível mundial. 2026 pretende dar maior visibilidade aos desafios enfrentados por essas profissionais, promovendo políticas, investimentos e iniciativas que reforcem a igualdade de gênero e valorizem o papel das mulheres na agricultura familiar. Então, com essa iniciativa, reforça ainda mais aí o compromisso internacional com medidas concretas que comprovem condições mais justas, equitativas, inclusive no meio rural. Esse dia foi proclamado aí na Resolução 62/136, adotada na Assembleia Geral da ONU de 18 de dezembro de 2007. Então, aí a gente lembra da importância da mulher rural, a mulher que trabalha na agricultura familiar, a mulher que tem aí essa jornada de trabalho dentro de casa, na agricultura, com seus quintais produtivos, nos artesanatos também. E aí a gente lembra da Feira da Agricultura Familiar, né? As mulheres que estão aí à frente a essa feira. E essas mulheres que trabalham aí dia e noite, faça chuva, faça sol, as mulheres devem ter esse reconhecimento, não só hoje, no dia 15 de outubro, que é o Dia Internacional da Mulher Rural, mas todos os dias ela precisa ser valorizada. Já que ela trabalha na agricultura familiar, o homem também pode estar ajudando, né, tem um dever de estar ajudando ela em casa também. Os dois trabalham junto na agricultura e em casa. Então, a gente tem que valorizar essas mulheres que muitas vezes também são discriminadas, que aí não tira um momento para se cuidar, mas é importante trabalhar na agricultura familiar e também cuidar da saúde. Então, parabéns para todas as mulheres, né, nós mulheres agricultoras, as mulheres que trabalham, as mulheres que lutam aí para ter a renda familiar na agricultura familiar, para estar ajudando os seus filhos. Isso é muito importante, com certeza, todo esse trabalho e também todo esse reconhecimento dessas mulheres que estão aí na luta, que estão trabalhando. Isso, com certeza, é muito importante e a gente parabeniza
todas as mulheres. E trazendo aqui informações para vocês, até o meu dia, você pode estar nos acompanhando também através das redes sociais. Temos aí o Facebook do Sindicato, Extraaf de Independência, também da Rádio Comunitária, que estão conectados, transmitindo esse programa. E a gente convida vocês a estarem participando com a gente, trazendo também a sua participação, que é muito importante, né? Sem os nossos ouvintes, sem as pessoas que colaboram com a gente, não é possível estar realizando os programas, como também o nosso sindicato, a gente precisa dos nossos sócios para manter o sindicato de portas abertas, né? A gente sabe que precisamos aí ter o funcionamento do sindicato de segunda a sexta-feira, e a gente precisa dos nossos sócios para que a gente possa continuar aí com as portas abertas para atender todos e todas. E hoje a gente traz aqui uma informação muito importante que aconteceu ontem, né? O fim da escala 6x1, a vitória dos trabalhadores e trabalhadoras de todo o país, né? Então a gente traz aqui, ó, o Senado Federal aprovou nesta quarta-feira, dia 14, a PEC que acaba com a escala de trabalho 6x1 no Brasil. A decisão representa uma conquista histórica para milhões de trabalhadores brasileiros, trabalhadoras brasileiras, e uma importante vitória política é que colocou a redução da jornada de trabalho entre as prioridades do governo Lula. A proposta estabelece a redução da jornada semanal de 44 para 40 horas, com 2 dias de descanso remunerado por semana sem redução salarial. A implementação será gradual, conforme as regras de transição previstas no texto. A conquista é resultado de anos de mobilizações popular e articulação política com participação e lideranças fundamentais. O presidente Lula teve papel central de transformar o fim da escala 6.1 em prioridade do governo federal e atuar nas negociações políticas para viabilizar a votação no Congresso. Érica Hilton, do PSOL de São Paulo, foi uma das principais responsáveis por ampliar o debate nacional. A deputada apresentou a PEC 8/2025 e mobilizou trabalhadores, movimentos sociais e parlamentares em defesa da redução da jornada. Rick Azevedo, do PSOL do Rio de Janeiro, fundador do movimento Vida Além do Trabalho, VAT, impulsionou a mobilização popular que levou a reivindicação às ruas, às redes sociais e ao Congresso Nacional. E Tereza Leitão, do PT de Pernambuco, líder do governo do Senado, foi uma das principais articuladoras da votação. A senadora reuniu o apoio de bancadas, que representam 56 parlamentares, para acelerar a tramitação da proposta. Reginaldo Lopes, do PT de Minas Gerais, é o autor da PEC 221/2019, aprovada pelo Senado. Sua iniciativa legislativa foi fundamental para transformar as reivindicações dos trabalhadores em uma proposta de alteração da Constituição. A aprovação representa um marco na história dos direitos trabalhistas brasileiros. Para o governo também é uma luta, né, política em uma das principais pautas sociais definidas pelo presidente Luiz Inácio Lula da Silva. O fim da escala é resultado na mobilização dos trabalhadores e da atuação conjunta de movimentos sociais, parlamentares e governo federal. Então, aí é uma conquista, né, uma vitória dos trabalhadores e trabalhadoras, porque a gente sabe que a jornada de trabalho é pesada, né, e muitos trabalhadores aí no nosso país todo tendo apenas um dia de descanso, né? Ou no domingo, ou no meio da semana, mas tendo apenas um dia de descanso. Então, você trabalha o dia todo, quando chega em casa à noite, dependendo da hora que você chega à noite, muito cansado, não tem tempo para a família, não tem tempo para lazer. Então, tirar um dia só para isso não é possível, né? Desumano. Então, foi uma conquista muito grande para os trabalhadores e trabalhadoras rurais. E o que a gente quer nesse país, que seja um país democrático, em que os trabalhadores e trabalhadoras de todas as classes tenham o direito, né, o direito de trabalhar e o direito também de ter uma vida com a família, uma vida social, cuidar da saúde mental e a saúde física, né? Então, é muito importante, né, que foi aprovada essa vitória aí dos trabalhadores e trabalhadoras de todo o país. E agora, Jociel, a gente
traz uma música no programa, oferecendo para todos que estão nos acompanhando nesse momento, todos os ouvintes, através do rádio, redes sociais. A gente agradece com certeza. Vamos trazer a música com o Seu Jorge, Trabalhador Brasileiro.

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11 horas e 22 minutos, o programa Sindicato em Destaque. Aí ouvimos música com seu Jorge. A gente oferece para todos que estão em sintonia com a gente. Quero agradecer a vocês nas redes sociais que nos acompanham no Facebook do Sindicato. Muito obrigada pelo carinho da audiência de vocês que estão sempre em sintonia com a gente. Um abraço bem especial. A gente agradece pelo carinho da audiência. A Carmen aí nos Pereiros, muito obrigada, minha querida, pelo carinho da audiência aqui no programa. Também quero agradecer a vocês aí na Tapera, em Imatuba, a Ana Lúcia em sintonia com a gente, também o Josias, a gente agradece aí na Imatuba, vocês em sintonia com o programa. Com certeza, até meio dia, a gente traz aqui as informações do Sindicato dos Trabalhadores e Trabalhadoras Rurais, Agricultores e Agricultoras Familiares de Independência. E hoje também, né, a gente falou aqui sobre o Dia Internacional da Mulher Rural e hoje é o Dia do Professor também. Então, a gente manda um abraço bem especial para todos os professores e professoras aqui do nosso município que estão nos acompanhando. Parabéns por esse dia que é muito importante, né? Os professores são os que formam todas as profissões, né, e que merecem e mereciam ser mais valorizados, porque, infelizmente, a gente vê que muitos professores não são valorizados por parte dos alunos, por parte da educação, dos próprios pais. Então, assim, a gente precisa valorizar esses heróis que estão na educação, que estão na sala de aula todos os dias, que estão com muitos alunos na sala de aula e têm que fazer o máximo esforço para estar educando, para estar ensinando. Então, parabéns para todos os professores e professoras que são essenciais na educação do nosso município, do nosso país e do mundo. Então, parabéns bem especial para todos os professores e professoras que estão na sala de aula, que ensinam com amor, com respeito, e que muitas vezes sofrem violência, muitas vezes são discriminados, são prejudicados, né, enquanto faz o seu trabalho, mas que merece todo o respeito, e não só hoje, mas todos os dias os nossos professores merece muito respeito e atenção, cuidado, merece trabalhar e ser respeitado, não só no trabalho, mas em toda a sociedade. E vamos aqui trazendo mais informações para vocês que nos acompanham, né? A gente está sempre divulgando as reuniões do Agramil, que acontece aqui no município, nas comunidades, né? Muitas vezes as pessoas perguntam, por que não acontece na sede do sindicato, né? Mas é porque essas reuniões é para acontecer justamente nas comunidades, porque é na agricultura familiar, né, que acontece esses projetos que você vai investir. Então, vai acontecer a reunião do Agramigo, dia 21 de outubro, no IAPI, na antiga biblioteca. Então, será às 9 horas da manhã. Então, quem for participar da reunião, quem quer fazer o projeto do Agramigo, é preciso levar a xerox do RG e CPF. Pode ser do casal, se o casal for fazer, porque pode fazer o casal, né? E também a xerox do CAF, que antigamente era a DAP, e o Cadastro Ambiental Rural. Então, essas pessoas que forem participar da reunião do Agramigo, levar esses documentos, xerox desses documentos. E queremos comunicar, convidar vocês que estão nos acompanhando, que no dia 21 de outubro a gente vai estar realizando uma reunião na sede do sindicato. Então, convidamos aposentados e pensionistas para uma reunião sobre as fraudes e descontos indevidos do benefício, né? Será aí com os nossos advogados parceiros, fechamos uma parceria com os nossos advogados, e aí será às 9 horas da manhã na sede do sindicato, aí na Rua das Pedrinhas, número 294, Centro. E é importante levar os seguintes documentos: identidade e CPF, comprovante de endereço, extrato dos últimos meses, aquele extrato de pagamento, os seguintes documentos: identidade e CPF, comprovante de endereço, extrato

está colocando na justiça para que você possa estar recuperando aí esse dinheiro que está sendo descontado. Por isso, a gente vai estar realizando essa reunião, convidando aí os aposentados, pensionistas, também os nossos delegados e delegadas sindicais e quem queira participar dessa reunião, os nossos agricultores, esta reunião aí sobre as fraudes e descontos indevidos do benefício com os advogados que são parceiros do sindicato. Então, reforçando, dia 21 de outubro, na próxima quarta-feira, às 9 horas da manhã, na sede do sindicato, na Rua das Pedrinhas, 294 Centro. E não esqueça de levar identidade CPF, comprovante de endereço, extrato dos últimos 3 meses e a senha GOV. Então, esse comunicado para vocês, e é importante, sim, a gente estar participando e conhecendo, né? Se você não é aposentado, não tem pensão, mas já escutou muito falar sobre a questão dos fraudes, essas coisas que acontecem, então é importante você estar participando dessa reunião também para conhecer, né, como se dá essa questão. Porque tem muita gente que chega lá no sindicato dizendo que o sindicato está descontando o dinheiro do seu aposento e não existe mais desconto de aposento e muito menos de pensão. Então, é importante você levar o extrato, que aí dá para descobrir qual empresa, né, qual entidade está descontando o seu dinheiro na hora que você vai receber o seu benefício. Um bom dia bem especial para vocês que nos acompanham aqui na cidade, nas comunidades do interior. Quero abraçar aí meu avô Antenor de São Jerônimo, também meu pai e minha mãe que estão nos acompanhando, a madrinha Vicência e o Antônio Carlos também a gente agradece, a Estela, o Miguel Filho, a das Dores, a gente agradece o carinho da audiência. Um bom dia bem especial para vocês, com certeza, a Solimaí no Juruá, o Itamar, todos que estão nos acompanhando, a gente agradece, nossa amiga aí, a Naura também, no Brilhante, a Gonçalinha aí na Vase do Meio, a gente agradece o carinho da audiência de vocês, a dona Terezinha no Brilhante, o Luizão, a dona Beta na Marinês Pires de Sabão, e a gente agradece também a Ana Maria, o Paulo Roberto e todas as pessoas, né, que nos acompanham todas as quintas-feiras, nosso companheiro Rosa Gonçalves, a gente agradece o carinho da audiência. E um bom dia especial para a Lúcia Romeu, também em sintonia com a gente, que nos acompanha nas redes sociais. Um abraço para vocês, obrigada pelo carinho da audiência, os nossos companheiros lá do sindicato também. Muito obrigada aí a cada um de vocês em sintonia com a gente. E trazendo aqui mais informações, no dia 26 de outubro haverá consulta na Superótica. A Superótica é a nossa parceira, na qual a gente manda um abraço especial também para eles, que estão aí nos acompanhando, obrigada pela parceria. E quem é sócio e sócia do sindicato tem um desconto bem especial, né? Aconteceu a consulta no dia 12 de outubro, só que o sindicato era fechado, porque geralmente, por conta do feriado, do Dia das Crianças, Nossa Senhora Aparecida, geralmente, quando as pessoas vêm, elas pegam o carnezinho, né, o cartãozinho, para provar que é sócio em dias do sindicato para ter o desconto. Mas nesse dia 12 estava fechado por conta do feriado. Mas no dia 26 de outubro haverá a consulta na Superótica. E tem quem é sócio em dias, vai no sindicato, pega o cartão para levar, para ter o desconto, tanto na consulta como na compra do óculos. E aí na consulta para quem é sócio em dias fica R$ 100,00. No desconto na compra do óculos à vista, 30% de desconto. No cartão, 20%, no boleto 10%. Então, na Superótica, aí coloco na sua agenda quem está precisando fazer consulta de vista, que é sócio e sócio em dias do sindicato, tem um desconto e será no dia 26 de outubro. Lembramos também que a gente tem a parceria na Drogaria Vieira, 20% de desconto no medicamento genérico ou similar e 12% no ético. Então, os nossos parceiros, você também leva o cartão lá do sindicato para ter esse desconto aí, nessa parceria com a Drogaria Vieira. No Alto Posto Mateus também temos a parceria e o desconto na gasolina e no óleo. Então, você leva o recibo do sindicato, comprovando que você está sendo sócio e sócio em dias. E para ser, não é somente ser sócio do sindicato para esses benefícios, mas para a questão de toda a documentação. Como você já sabe, a gente está sempre dizendo aqui no programa, né, torna-se repetitivo, mas a gente está sempre orientando, reafirmando para as pessoas que estão nos acompanhando, que você, sendo sócio e sócio em dias, você tem aí as prioridades, né? Os benefícios de quem é sócio e sócio em dias, é a questão de Xerox, que não precisa pagar taxa, questão de senha GOV, que muitas vezes a pessoa perde, a gente precisa recuperar a senha, a gente precisa levar
para Crateús, né? Faz

procuração e traz para a senha inicial para a gente recuperar. Temos também a questão de encaminhar benefícios, né, que tem que ser para quem é sócio e sócio em dias, aposentadoria rural, pensão por morte. É, aí também temos auxílio-doença, salário-maternidade, entre outros. Também a questão do CAF, que antigamente era DAP, e hoje a nossa prioridade é para quem é sócio e sócio em dia para estar emitindo esse documento. E o CAF é muito importante, que abre as portas para outros benefícios, né? Através do CAF, você consegue fazer o seguro safra, através do CAF, pegar os papéis da semente, né? Fazer a questão da semente também, através do CAF, o agroamigo e todos esses benefícios, a aposentadoria e outros que eu falei. Então, é importante você ser sócio e sócia do sindicato, você estar por dentro, participar também e você cobrar. Não é só você pagar, você tem que cobrar. Se está errado, se você quer alguma coisa, você vá até na sede do sindicato ou então procure os nossos delegados e delegadas sindicais, porque eles têm a missão de estar lá na base, para levar as informações, pegar mensalidades, fazer proposta de sócio. E você que é sócio em dias, que está atrasado, né, você pode estar negociando. A gente está com a negociação, a gente não vai cobrar o tanto de atrasado que você tem, mas a gente está negociando e é importante você ser sócio. Outra coisa importante também, que muita gente fala que vai deixar de, para ser sócio quando estiver perto de se aposentar, né? Muitas vezes a pessoa chega, eu vou me aposentar no próximo ano, agora que eu vou me associar. E é importante você ter provas, né? Ter provas que é sócio do sindicato, juntar provas da agricultura. Então, é importante você se associar bem antes para ir organizando seus documentos. Então, a gente traz essas informações para vocês e reforça a importância de ser sócio e sócia do sindicato dos trabalhadores, trabalhadoras rurais, agricultores e agricultoras familiares de independência. E a gente está sempre participando, né, das atividades que acontecem. Hoje mesmo, os diretores estão participando também de uma reunião virtual da FETRAES, né, com informações, e a gente está sempre presente, né, tanto virtual como nas reuniões que acontecem aqui no município. Temos também os nossos conselheiros, né, representantes do sindicato que participa da reunião dos conselhos, que é muito importante aqui também no nosso município de Independência. Então, você pode estar procurando conhecer quem são também aí os diretores do sindicato, quais as atividades que a gente realiza. É importante a gente sempre estar trabalhando. E nós estamos trabalhando, né, em benefício aos nossos agricultores, à agricultura familiar. A gente defende muito essa questão da agricultura familiar, essa questão dos nossos agricultores que estão lá trabalhando nesse solzão, Jalciel, que o sol está matando ultimamente, né? Mas estão trabalhando para sustentar a família, estão trabalhando para sustentar a agricultura familiar. Então, a gente defende muito essa classe trabalhadora, os nossos agricultores e agricultoras, nossos sócios e sócias, não sócios e não sócias, mas que a gente defende e sempre está aí lutando. Sempre que é preciso, a gente vai para Fortaleza, vai para Brasília, participa aí dos mutirões, das atividades que acontecem, aí o Grito da Terra, Festival da Juventude, Marcha das Margaridas, entre outras atividades que acontecem justamente para a gente estar lutando aí pelos nossos direitos, né? A democracia e lutar pelos nossos direitos, que a gente tem direito, sim, como agricultores e agricultoras. E, Jossiel, a gente traz uma música agora, aqui no programa, 11 horas e 35 minutos, uma música sobre a agricultura familiar, e daqui a pouco a gente volta com mais informações.

11 horas e 40 minutos aí, ouvimos música sobre a agricultura familiar. E por falar em agricultura familiar, vem aí mais uma feira, né? Uma feira da agricultura familiar. Essa feira que é muito importante aqui no nosso município de Independência, estávamos falando sobre a agricultura e é muito importante essa valorização. Então, será no dia 30 de outubro, estamos nos organizando a partir das 6 horas da manhã no Mercado Público de Independência. Então, será um momento importante para você prestigiar os nossos agricultores, as nossas agricultoras aí, que vai trazer os seus produtos fresquinhos, de qualidade e direto do campo. Valorize quem planta, fortalece a agricultura familiar e apoia a economia local, né? Muito importante mesmo os nossos agricultores participar desse momento e ter essa valorização, porque quando a gente chega na feira, já tem muitas pessoas esperando para comprar os produtos da agricultura familiar. Isso é muito importante, a gente fica feliz por conta dos nossos feirantes, né? Estamos lá no sindicato, pegando a relação das pessoas e muitas pessoas já confirmando a presença na feira. Então, é uma festa da agricultura familiar. Muitas vezes, os nossos feirantes falam que não conseguiram vender muita coisa, mas que o momento foi muito importante, porque teve o reencontro, teve essa questão de valorizar. Então, vocês não podem faltar no dia 30, né, 30 de outubro, a Feira da Agricultura Familiar, que é um espaço de comercialização, de valorização, de reencontro e de muita animação também, porque a gente tem forró pé de serra, para as pessoas estarem prestigiando, para estar se animando. Então, vocês são os nossos convidados e convidadas especiais. Vamos participar desse momento muito importante, em que na feira tem muitas coisas que você pode estar procurando. Temos aí os produtos da agricultura, galinha caipira, queijo, peixe, nata, cheiro verde, pimentinha, tomate, tudo isso. Temos também mamão. Então, é muito importante, além de ter também os produtos, né, que fazem parte da agricultura, como bolo de mel, pão de Jesus. Temos artesanatos também, em barro, em crochê. Então, entre outros, né, são muitos produtos que às vezes a gente esquece, mas é importante demais vocês participar da Feira da Agricultura Familiar. Será numa sexta-feira, como a gente sempre faz, e aí às vezes você vai trabalhar, mas você vai cedinho, chega para trabalhar às 7 horas da manhã, às 6 horas já está os nossos feirantes já prontos, né, para comercializar. Então você vai antes do trabalho, passa lá antes de deixar a criança na escola, você também passa para comprar seu produto e até às 11 horas, 11 e meia por aí estaremos participando. No Mercado Público, a partir das 6 horas da manhã, 30 de outubro, coloque aí na sua agenda. E no dia 30 de outubro também, a gente vai realizar o sorteio de R$ 200,00, sorteio para sócios e sócias em dias do sindicato. Esse sorteio é muito importante, está dando certo, e aí acontecerá dia 30 de outubro. Então, será um dia bem recheado, né, com a Feira da Agricultura e o sorteio de R$ 200,00. E nesse mês de outubro, temos como patrocinadores os nossos parceiros, né, que estão sempre nos ajudando, o Dr. Rudi Dávila, médico terapeuta naturalista, e também o Dr. Eduardo Honorato, que é advogado aí do sindicato. Então, essas pessoas estarão colaborando com esse valor simbólico de R$ 200,00. E aí as pessoas, né, que estão aí colaborando com a gente com esse sorteio do dia 30 de outubro. E queremos lembrar também que o Dr. Rudi Dávila irá atender no dia 10 de novembro de 2026. Então, ele estará atendendo na sede do sindicato, por ordem de chegada, a partir das 7 horas da manhã, médico terapeuta naturalista, que vem diretamente do Piauí. E só fazendo uma correção aqui, para vocês que estão nos acompanhando, eu falei na estante dos patrocinadores, só corrigindo aqui, que os patrocinadores é o Marcelo, da Emates, e o Dr. Eduardo Honorato. Então, do sorteio, o Dr. Rudi ajudou no sorteio passado, né? Então, nesse sorteio de agora, só corrigindo, é o Marcelo, da Emates, e o Dr. Eduardo Honorato, advogado. E aí, a gente reforça também, como eu falei no programa anterior, está se aproximando aí o segundo turno, né? Então, a gente ter a consciência de quem vamos escolher. Tivemos ontem a votação, né, da escala, 6-1, e aí a gente precisa analisar, né, quem são aí os senadores, quem está a favor do povo brasileiro, né, exercer a nossa democracia, que é importante. Muitas pessoas ficaram sem votar no primeiro turno,
Talvez por conta que eram muitos números, né? Tinha que votar 6 vezes, muitas vezes a pessoa se atrapalha ou fica nervoso, né? Porque sempre a pessoa fica nervosa na eleição, para presidente, para governador, tem os deputados, né, senadores, então muitas vezes a pessoa se atrapalhou também e não queria nem ir votar, né? Nem foi, na verdade, porque eram muitos números, como também muitos votos branco, nulo, mas a gente traz a importância de votar, exercer o seu papel. Você diz muitas vezes que não gosta da política, mas a política está presente na sua vida. A política está dentro de casa, no trabalho, na escola, em todo lugar, a política está presente na sua vida. E é seu papel exercer a cidadania, de estar votando. Então, é importante vocês ir para as urnas no dia 25 de outubro e votar. E saber escolher, né, qual candidato você quer escolher para o futuro do Brasil. E outra coisa, gente, é importante a gente falar aqui também, é um assunto assim chato, mas é importante a gente falar nessa questão de compra de votos, né? Muitas vezes você vende seu voto por pouca coisa, você não está lembrando, pensando no futuro. Muitas vezes você não está pensando no futuro. Por exemplo, você tem filhos, e aí você vai e vende seu voto por 200, 300 reais, você vende seu voto por um botijão, você vende seu voto por um saco de cimento. E aí, os próximos 4 anos, como é que vai ser? Será que sua família, seus filhos vão ter os direitos garantidos? Sua mulher vai ter direito garantido, vai ser respeitada? Então, é importante a gente falar também sobre essa questão de compra de voto, que a gente sabe que tem no nosso município, tem no interior, tem na cidade, tem no estado, tem no Brasil, no mundo todo tem a compra de voto. As pessoas se vendem por um voto. Ah, mas é porque nenhum político presta. Tudo bem, a gente respeita a opinião de cada um de vocês. Mas querendo ter uma prioridade que você não tem, então é importante a gente refletir. Vamos refletir realmente o que é que a gente quer para o nosso país e o que é que a gente está fazendo. Porque não adianta eu dizer, ah, eu quero um futuro melhor, eu quero que tenha investimento na educação, na saúde, eu quero um futuro melhor, eu vou votar no fulano, que é o melhor que tem, mas aí você, às vezes, você vende seu voto, às vezes você é corrupto, você quer tirar o pouco que o seu irmão tem, então a gente está sendo corrupto da mesma forma. Então é preciso a gente ver, o voto é democrático, ninguém é obrigado a votar em ninguém, não. Você exerce seu papel de cidadão votando, mas que você saiba escolher e que você não venda o seu voto, porque aí você está sendo corrupto, você não está pensando no seu futuro, não. Você está pensando só no momento. 300 reais no momento ali é muito bom você receber 300 reais, mas depois que passa a eleição, como é que vai ser a sua vida daqui para frente? Então, vamos refletir. Vamos saber votar, vamos saber escolher em quem a gente vai votar e vamos exercer a nossa democracia. Não vamos ficar em casa, não. Dia 25 de outubro, você que não votou, vamos votar? É importante, sim. Um voto faz a diferença. Então, é importante você estar se conscientizando, conversando com a família e você estar votando em pessoas que realmente vai aí estar exercendo o papel mesmo de estar pensando no todo. Vamos pensar no todo, não vamos pensar só em você, na sua família. Vamos pensar no nosso país, né? Vamos pensar como vai ser o futuro, a nossa democracia. Então, fica aí a dica e é importante a gente estar refletindo, porque esse espaço de comunicação é para a gente conversar, para a gente refletir sobre a nossa realidade. E já quase finalizando o programa, quero reforçar aqui novamente para vocês o comunicado que eu fiz há pouco tempo sobre a reunião que irá acontecer no dia 21 de outubro. Então, convidamos aí os aposentados e pensionistas para uma reunião sobre as fraudes e descontos indevidos no benefício com o advogado parceiro do sindicato. Será às 9 horas da manhã na sede do sindicato, na Rua das Pedrinhas, 294, Centro de Independência. E você que vai participar, você que tem esses descontos indevidos, pode levar aí a identidade com CPF, comprovante de endereço, extrato dos últimos 3 meses e a Ciangov. Esse extrato é para a gente ver quais são as empresas que estão aí descontando o seu benefício. Você que recebe a pensão e a aposentadoria. Então, a gente reforça para vocês essa informação. Na próxima quarta-feira, a gente aguarda a presença de vocês, também os nossos diretores, os nossos delegados e delegadas sindicais.
Quero mandar um alô especial também para os nossos ouvintes em sintonia com a gente. Muito obrigada aí pelo carinho da audiência, você na cidade, nas comunidades do interior, que estão sempre em sintonia com a gente através das redes sociais. A gente manda um abraço bem especial para vocês, os nossos parceiros, abraçar vocês aí na Cachoeira do Fogo. Nossa amiga Marilene também em sintonia com a gente. Obrigada a todos vocês na Cachoeira do Fogo em sintonia com a gente. A turma boa aí na Santa Luzia também, que nos acompanham. Muito obrigada pelo carinho da audiência. Vocês na Pedra Lisa, a gente agradece aí na Pedra Lisa também, os nossos ouvintes, o seu Otávio, a dona Maria, a Cícera, a gente agradece o carinho da audiência de vocês. Na Nova Olinda também, em sintonia com a gente, no Riacho do Gado. Muito obrigada pelo carinho da audiência de vocês. Com certeza, a gente reforça a importância do nosso compromisso de estar aqui sempre trazendo as informações para vocês aqui no programa Sindicato em Destaque, agradecendo a cada um, a cada uma de vocês que faz o nosso programa acontecer com essas informações. Reforço que estamos aí nas redes sociais também, no Facebook do sindicato, no WhatsApp, divulgando os trabalhos que a gente tem aqui, os trabalhos realizados, né, tanto na sede como no interior, e a gente tem esse compromisso de estar

levando aí as informações para vocês no programa Sindicato em Destaque. Todas as quintas-feiras, de 11 ao meio-dia, a gente está aqui. Às vezes a gente não pode estar presente quando tem um feriado ou quando tem outra atividade, mas a gente tem um compromisso firmado para trazer as informações e nesse espaço democrático, né? Nessa emissora que é tão importante aqui no município de Independência, porque leva as informações e dá espaço para as entidades, para as comunidades estarem participando. Então, já finalizando minha participação por hoje, agradecendo de coração aí o nosso companheiro Jociel, ele que colabora com a gente sempre, né? Que está sempre nos ajudando aqui com essa missão de estar fazendo a mixagem, de estar colaborando também com algumas informações. Então, a gente agradece o nosso companheiro Jociel. E aí, Jociel, eu sei que o pessoal fala que não pode falar antecipado, mas eu já desejo aí felicidades, ele que vai fazer aniversário amanhã, felicidades, que Deus abençoe, que continue esse jovem, né, trabalhador, honesto, que está sempre aqui e presidente, né, da Associação de Rádio. Então, que Deus abençoe com muita saúde e felicidade. Então, um abraço bem especial para todos os ouvintes. Muito obrigada pelo carinho, pela audiência. Na próxima quinta, se Deus nos permitir, estaremos de volta com mais um programa Sindicato em Destaque.

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0: É isso mesmo.
1: Uma acusação dessa eu tô lascado. Doutor.
0: Sim.
1: A senhora é tão bonita desse jeito. Tem coragem de ver um caba como eu na cadeia?
0: Tu não é filho de boa família.
1: Poxa, isso é preconceito, é? Vamos fazer um negócio?
0: Vamos lá.
1: Eu vou cantar junto com a senhora. Se der certo, eu vou tocar sanfona o resto da vida pra senhora de graça.
0: Tá? Vamos ver lá.
1: Então vamos embora.

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1: 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Show de bola! Meus amigos, bora voltar aqui ao nosso papo, aqui no nosso Jogada. Lembrando que a gente vai agora, meio-dia, quem tá na Verdinha vai acompanhar a programação eleitoral gratuita até domingo, hein? Até a próxima semana, na verdade, né, Fortuna? Até a próxima semana ainda teremos. E você que tá aqui, você na TV Diário, você que tá no YouTube, continua aqui com a gente que seguiremos. Menino Homem mandou um áudio de 3 minutos, Liuê. Valei-me, Cristo.
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0: São 12 horas e 12 minutos, 12 e 12, chegando com os ponteirinhos, tudo junto aqui, o nosso Independência Informa. Estamos aqui pela Rádio Independência FM, Rádio Maravilha, que está em parceria. Estamos vivenciando hoje, Jociel, que está aqui comigo na apresentação hoje. Hoje é um Independência Especial, porque o Jociel está comigo aqui no jornal hoje. Um dia especial, esse dia 15 de outubro de 2026, né? Lembrando aqui o Dia dos Professores, né, Jaciel? Boa tarde.
1: Boa tarde, Mara. Boa tarde aos ouvintes do programa Independência Informa. Pois é, Mara. Estamos aqui juntos mais uma vez. É um privilégio, um prazer estar aqui nesse Dia dos Professores, das professoras, aqui apresentando o programa Independência Informa com você. Também é um prazer.
0: Então, aqui tem registrando a temperatura que a gente sempre traz, tirando a temperatura, o termômetro da densidade nesse período que nós estamos vivenciando de campanha eleitoral, segundo turno, pessoal com os nervos à flor da pele, Jociel. Tem também a questão da temperatura mesmo do tempo, que estamos com 36 graus já, viu? 36, com a sensação térmica de 37. A máxima vai para 37 graus. Esse aqui é o aplicativo que eu uso aqui, viu, José? Que ele é generoso. Clima até registra 38 e a sensação térmica, só Deus.
1: Meu Deus, Mara. E eu vi também um mapazinho aí da Funcemi. Mara, foi preocupante, viu? Tem áreas do Ceará que chegam a quase 40 graus, Mara. Independência
0: Sim.
1: tá ali entre 37 e 38, Crateús também, chegando ali perto de 39, né? Quem quiser essas informações, tá no Instagram da Funcemi. Ontem eu tava olhando. E eu fiquei assim desesperado, porque eu gosto do frio. Agora calor, eu sofro demais. Até porque eu sou gordinho, né? E aí tenho mais tecido adiposo, então fica mais complicado para mim.
0: É, Jociel, e assim, eu todos os dias eu trago aqui no jornal, miro até clichê, às vezes eu acho que é muito repetitivo, mas isso tem que ser mesmo, porque eu acho que tem que ser feito é campanha, sabe? A gente não vê a mídia corporativa, a mídia comercial ou qualquer tipo de mídia trazer esse tempo de crítico que nós estamos vivenciando. Com essas temperaturas elevadas, pedir as pessoas para se cuidar, né, para se hidratar, para sair de casa, principalmente na parte da tarde, se necessário. O pessoal da caminhada, né, esse pessoal idoso que gosta de fazer caminhada à tarde, porque o nosso organismo ele tem um tempo, até o limite de suportar as temperaturas elevadas, né? Então, é isso que a pessoa tem que ter uma atenção dobrada com relação aos cuidados nessa época do ano, porque está aqui previsto que durante esse final de semana as temperaturas vão chegar por 3 ou 4 dias seguidos nessa temperatura aí de 38, 39 graus, principalmente no, na região dos sertões aqui de Crateús, onde a temperatura é mais alta da região, né?
1: Exatamente, Mara, eu concordo com você, porque realmente tem que haver essas campanhas, né? Conscientização, campanhas que resolvam problemas, porque assim, se tem jeito para muita coisa, né? A tecnologia avançada aí. Há, Mara, em alguns países que eles colocam chuvas artificiais, eu não sei se é no Japão. Eles colocam, quando o calor está muito extremo, eles colocam chuvas artificiais, colocam um sistema de irrigação, como aqueles que agoam, né, a plantação, que borrifam água ali de 1 em 1 minuto, 5 em 5 minutos, dependendo do que você programa, para poder jogar água nas casas e dar aquela aliviada no calor, né? Então, alguma coisa tem que ser feita, porque tá algo absurdo. A cada ano que a gente está vendo, Mara, eu fui para há 2 anos atrás, eu fui para a Semana da Alimentação, que é amanhã. E aí sempre eles fazem depois do dia. E há mini cursos no IFCE. Mara, lá em Limoeiro do Norte, o calor estava muito grande, mas não estava como está agora. Você sai no sol, Mara, 10 horas, 9 horas, 7 horas da manhã, ele queima a sua pele, é uma ardência que dá na sua pele enorme.
0: É, e a gente nem está falando na questão da radiação solar, né? Porque agora mesmo está 11, o índice UV é o índice que mede a radiação solar do sol, né? Radiação que provoca câncer. E que tudo isso tem que se trazer para a população, porque muitas vezes as pessoas não têm consciência disso. E aí, José, nós vamos também nesse Independência em Forma falar sobre o marco histórico de ontem à noite, que foi votada em dois turnos pelo Senado, o fim da escala 6x1. Foi uma das maiores conquistas desde a redemocratização, viu? Desde a Constituição de 88, a Constituição que tem sido nesses últimos dias tão agredida. E veja aí, ela vem e mostra esse efeito. Veja que até gente do contra teve que se render aí o pedido e o apelo dos trabalhadores. E também nós estamos aguardando aqui a vinda do deputado Messias Dias, que ficou de vir aqui no nosso programa para fazer o um agradecimento dos votos dele. Enquanto ele não vem, né, e nós vamos trazer aqui essas notícias aqui no nosso Independência em Forma, Jaciel.
1: Pois é, Mara, a gente vai conversando. Como você, né, demorou muito, né? Os trâmites da justiça são algum demorados, né? Mas tivemos a vitória ontem. Foi encabeçado aí muito pela deputada, né, agora eleita deputada federal pelo PSOL de São Paulo, Érica Hilton, né, ao fim da escala, né, Mara? A escala 6 por 1.
0: Sim.
1: E eu queria que você explicasse um pouquinho para a gente, né? Você que estuda muito o assunto, principalmente a questão política, para a gente o que significa, né? O fim da escala 6 por 1, o que é esse fim, né, dessa escala 6 por 1, como foi a tramitação? Fala aí um pouquinho do que você tem conhecimento para a gente.
0: Bom, Jacel, vamos começar aqui. Eu fiz um resumo, um apanhadozinho aqui do histórico, né, dessa luta. É a sempre todas as lutas ela nasce através da pauta que está ali sendo colocada, que no caso foi o fim da escala 6x1. Então, para as pessoas verem, não nasce dos políticos em si, mas sim do povo, demanda do povo. Então, aqui o apanhado mais recente que nós temos é um balconista no Rio de Janeiro, chamado Rick Vieira. Alguns anos atrás, coisa de 2021, 22, inclusive tem um vídeo dele aí, o pessoal que acessa essas plataformas aí vai encontrar, TikTok e tal, vídeo dele, né, trabalhando e falando em uma farmácia, né, ele falando sobre o porquê que o pessoal não criava algum movimento para o fim da escala 6x1, né? E aí ele criou esse movimento lá no Rio de Janeiro, e aí chamado VAT. Esse movimento foi criando corpo por todo o Brasil, e ele, em 2024, ele se elegeu vereador no Rio de Janeiro. Mas só que antes disso, no Congresso já tinha, essa pauta já estava lá, Jociel, no Congresso, inclusive com o senador Paulo Paim, que é um dos senadores que mais trabalha com essas pautas, trabalhadores, com as pautas humanas, né? Inclusive, foi emocionante o discurso dele de ontem, do senador, quando ele já está se despedindo, né, da vida política dele, e ele diz que votar esse mar é um marco histórico para ele, essa votação, no fim da escala, porque ele é um dos lutadores. Também o senador Inácio Arruda, aqui do Ceará, quando ele era senado, tinha também essa pauta. As deputadas aqui que eu peguei, Daiane Santos, e também o deputado do PT, Reginaldo Lopes, já estava lá no Congresso. Só que a deputada Érica Hilton, ela abraçou a causa do então o jovem lá que o balconista, né, que criou esse movimento. Ele repassou esse congresso esse essa pauta para ela, nesse projeto para ela. E aí ela abraçou, né? Ela quem atualmente foi quem fez essa representação na Câmara. Então foi votado na Câmara, agora no primeiro semestre de 2023, 26, e agora foi votado em dois turnos no Senado. Então, assim, representa mais um dia de descanso, né, para que as pessoas venham a resolver suas coisas, porque hoje, Jocel, em vários países já tem essa jornada de trabalho, porque isso aí é uma questão de saúde pública, né? É uma questão de você. Já imaginou você passar seis dias trabalhando e só descansar um? Muitas vezes as pessoas moram longe do trabalho, quem mora nos grandes centros. Leva 3, 4 horas para chegar em casa. Quando ele chega, vamos supor que ele leva 3 horas para ir, 3 para voltar. Quando ele chega, só tem 6 horas para ele viver ali para resolver tudo. E eu não estou nem trazendo isso para as mulheres, porque quando se trata isso para as mulheres, aí dobra e redobra a jornada de trabalho, né, das mulheres, que tem que deixar filho na creche e tudo mais. Então, assim, é um marco que você diz assim, pensa, o trabalhador vai folgar mais um dia. Não, não se trata só disso, mas todo um conjunto de benefícios que isso pode trazer. Aí, tem sempre aquele que diz assim, ah, mas vai quebrar a economia? Vai ser. Não, mas se você for ver por esse lado aí, vai ter ganho. Por quê? Porque quando a pessoa tem mais um dia de trabalho, a economia vai circular, você vai passear, você vai comprar coisa, você vai fazer algo, você vai melhorar a sua saúde, oxigenar a sua saúde, para você ter um desempenho melhor no trabalho. Então, assim, levando para a parte, é um benefício muito grande. Quem critica é porque ainda tem os resquícios da mente escravocrata, né, de exploração, que a gente sabe que o Brasil vai abolir a escravidão, mas quando é para aprovar pauta para o trabalhador, tem toda essa resistência mesmo. Isso já era esperado, isso aconteceu quando os trabalhadores lutaram pelo salário mínimo lá no tempo de Getúlio Vargas, né, pelo 13º, pelas férias, pela licença maternidade, por tudo isso. Então, esse não poderia ser diferente nessa resistência. Mas parabéns aí, você que é trabalhador, que vive, né, nesse regime aí da escala 6 por 1, que agora vai ganhar mais um dia para, né, para o descanso.
1: Pois é, Mara, justamente. E eu acredito que você tenha acompanhado muitos comentários com relação a isso, né? Eu assistindo a alguns cortes de uma entrevista de uma deputada eleita, que é do PT, né, de Minas Gerais, a Elisa, Ana Elisa, que se consolidou aí muito, muito crítica nas redes sociais, no sentido de, né, engajamento. E ela foi chamada para uma entrevista e uma cidadã, que eu acho que ela é empresária, ela disse que, falando, questionando que as pessoas, elas vão trabalhar noutros locais nesse dia de folga. Ela respondeu: não é da nossa conta o que ela vai fazer com os 2 dias. Então, Mara, o pessoal,
0: Sim.
1: eles não entendem. Aqueles 2 dias, eles fazem o que eles quiserem, é o dia deles folgar. Se eles quiserem trabalhar, vão trabalhar. Se eles não quiserem, vão descansar também. Então, é 2 dias livre, 2 dias a mais para eles trabalharem. Então, até isso, Mara, as pessoas vão descansar também. Então, é 2 dias livre, 2 dias a mais para eles trabalharem. Então, até isso, Mara, as

0: que discussando e falou que a diarista ia perder com isso e que quem é que ia colocar o lixo para fora? Você já imaginou que a pessoa agora tinha que colocar o lixo para fora porque não tinha diarista para isso, né? Uma faxineira para isso, por conta do fim da escala. Então, assim, de tudo você ouve falar.
1: Já
0: Né?
1: pensou,
0: De
1: né?
0: tudo você ouve falar. De pessoas até que votaram. Olha, José, para tu ter uma ideia, muitos deles votaram. Agora, trazendo para ela a parte mais espinhosa, onde as pessoas devem ter cuidado. Todo cuidado é pouco, porque foi muito bom ser aprovado o fim da escala 6x1, foi um marco histórico, mas todo cuidado é pouco, porque teve muita gente que votou aí sendo contra, mas votou a favor com outro intuito. Tipo assim, questões eleitoreiras, né? Que aqui a gente não vai entrar na questão, mas acaba que sendo a pauta, né, que o PL, em sua maioria dos seus senadores, votaram a favor do fim da escala 6x1 para ter outros fins, né, outras intenções lá na frente. Então, todo cuidado é pouco nesse sentido. Então, as pessoas devem ficar atentas nesse sentido, né?
1: Exatamente, Mara. Mara, tem uma notícia também que é bom, que eu gosto de acompanhar. Eu falava que você era a mulher do tempo, né? E eu era o homem dos concursos. E ainda continuo. Sempre fico de olho nos concursos aí. E aí, Mara, tá previsto um concurso muito bom, que é para Prefeitura de Boa Viagem. É, ainda estou apurando informações que, segundo um blog. Quem iria ficar responsável pelo certame, né, por toda a organização do concurso, era a CETRED, a banca CETRED. Só que eu vi em outro blog que ela tinha sido rejeitada, né? Eu ainda vou entrar com a assessoria da prefeitura, entrar em contato para me saber realmente o que é que está acontecendo, né? Mas é um concurso muito bom. Aí dizendo que está previsto aí quase 1.000 vagas, né? 903 vagas aí para todos os
0: Olha,
1: cargos,
0: bom, né?
1: né? Nível superior, magistério, nível médio, fundamental completo, fundamental incompleto. Então, pega todas as áreas, sabe, Mara? Todas as
0: O
1: áreas mesmo.
0: Jaciel, para ter um número de vaga desse, essa cidade está com muito tempo que não teve concurso, né?
1: Com
0: Pelo jeito aí.
1: certeza. Pelo visto. Mara, vamos para os nossos apoios?
0: Sim, são 12h30. Vamos com o bloco de apoio e voltamos já já.
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12: Pois é, Mari, estamos de volta, são 12 horas e 36 minutos, hoje 15 de outubro, já estamos nos aproximando aí, já consigo ouvir os sinos, tá, Mara, que anuncia o Natal.
13: É, Jaciel, sim, eu já vi até algumas propagandas, já o pessoal se mobilizando, se arrumando para o Natal, final de ano. Eu sempre falo aqui, quando é setembro, já é Natal. Porque setembro, outubro, novembro, dezembro e assim vai, né? Então, passando aí essas eleições, né? O segundo turno, aí sim, aí rumo ao final do ano, na final do ano.
12: Pois é, Mara. Mara, e pensando nesse dia 15 de outubro, a gente vai ouvir um áudio da professora Rosa, né? Foi minha professora, inclusive, aproveitar esse ensejo e parabenizar ela, também a todos os meus professores. Mas a ela que... Nunca pensei, Mara, que da sala de aula, né, a gente iria viver uma amizade que se tornou até hoje. Então, da sala de aula até os estúdios da Rádio Comunitária. Então, foi uma amizade que se tornou, né, bem intensa, e uma amizade, graças a Deus, que tem durado, perdurado por muitos anos. E ela está participando aqui, Mara, do programa Independência em Forma também. Vamos ouvir aqui o que é que ela tem para nos dizer.
14: Boa tarde, ouvintes da FM Comunitária de Independência. Boa tarde a você, Mara, a você, Jociel. Boa tarde a todos que estão, com certeza, sintonizados pela FM Comunitária, como também pela Rádio Maravilha. Hoje, nesse dia dedicado aos professores, né? Dia do professor, dia 15 de outubro, eu gostaria de deixar uma mensagem aqui para todos os professores, né, do nosso país, dizer que a educação é um direito de todos, que está lá na Constituição, e eu, como professora, eu preciso me posicionar a favor da educação, da cultura, da ciência e também da tecnologia, né? Mas sem esquecer também a realidade, sem esquecer também nossas raízes, tudo aquilo que vai nos ajudando a ir semeando, né, o bem comum entre todos. Principalmente é o ensino, né? E dizer que o professor é aquele que ensina, mas que também aprende na sala de aula. É uma troca de conhecimento. E aí eu lembro muito do Paulo Freire, né, que ele sempre diz que a educação não transforma o mundo. A educação muda as pessoas e transforma a realidade, transforma o mundo, né? Então, por isso, como educadora da escola pública, defendo que todos tenham acesso à educação de qualidade e que tenham, né, a criticidade consciente de ler a realidade, né? E conhecendo o que de fato está nos planos de governo para a expansão do ensino da escola pública, o combate à evasão escolar, o fortalecimento do ensino integral, a valorização dos professores. Então, nós precisamos olhar os planos de governo de quem vai estar aí, né, no dia 25, se elegendo, para a gente ver quem de fato está a favor, né, da classe trabalhadora. E aí eu queria aproveitar também e trazer uma fala em relação à escala 6x1, né, o fim da escala, que foi aprovado ontem. E assim, quero dizer que foi uma votação histórica, né, defendida aí por aqueles que realmente quer que as pessoas tenham mais tempo para viver, para descansar, ter um lazer com a família. E a gente sabe que muitos senadores lá não compareceram, né? Então, é o momento da gente refletir, da gente avaliar a postura, né, os posicionamentos. É ali no Senado, é lá no Congresso e é no Executivo que a gente vê, de fato, quem está do lado dos trabalhadores, né? Porque na hora do voto, que é para deliberar as políticas públicas, a gente vê quem, de fato, vota a favor ou contra a classe trabalhadora. Então, meus parabéns a todos os professores. E você também, Mara, é uma educadora, porque a partir do momento que a gente está também utilizando a voz no microfone e na rádio, a gente está também educando as pessoas, né? Então, parabéns para todas nós.
12: Pois é, né, Mara? E a fala da professora Rosa aqui, sim, no programa, muito importante, né? Ela que tem muito respaldo aqui no município, tem batalhado bastante, né? Inclusive, um ativista forte aqui na Rádio Comunitária e também pelos direitos das mulheres. Fundou um programa, né, que hoje é apresentado por vocês duas. E é muito bom isso. Parabéns, Rosa, e obrigado pela participação.
15: Jociel, hoje o meu estúdio está no sertão, viu? Você está ouvindo aí barulho de galinha, essas coisas?
12: Não, acredito que ainda não estou escutando.
15: Chegou
12: não.
15: Ainda não.
12: Chegou ainda não.
15: Mas é porque hoje o estúdio está no campo, trabalho no campo. Então, aqui eu já parabenizei a Rosa aqui no particular e falei da importância dela como educadora, professora, que ela não traz isso só na pedagogia dela, não é só na sala de aula, onde ela está no espaço de profissional, né, de educação, mas ela, onde ela vai, inclusive o trabalho como comunicadora, e também me chama a atenção é a questão do método Paulo Freire, que ela sempre cita, e que é essa a pedagogia dela, a questão de não só ali lecionar para os alunos, mas trazer os alunos para ali para pedagogia, para que é o que ela faz, que ela fez com a gente aqui, né? Ela me deu oportunidade, ela te deu oportunidade, que é a forma de ensino assim do Paulo Freire, que os seus alunos também mostrem sua capacidade, suas ideias. Então a Rosa é uma referência mesmo como professora para a gente ter uma base, né? Como visão de mundo que ela tem. E realmente uma coisa que ela chama a atenção é a questão de nós estarmos vivendo num tempo de muitas reflexões. Quem vai presidir nosso país por 4 anos e pode até ser por mais, né, dependendo dos planos de candidatos que se venham a querer ter todos os poderes para si próprio governar, né? Então, é a questão de você analisar os planos de governo. Os planos de governo, para quem não sabe, Jaciel, mas assim, a gente sempre tem que trazer esse esclarecimento para as pessoas, que tem muita gente que não sabe disso, porque isso não é colocado à tona justamente para as pessoas não terem conhecimento mesmo. Mas assim, o candidato, quando ele vai registrar sua candidatura, né, ele tem que registrar no TSE um plano de governo, principalmente para os cargos executivos, prefeito, governadores e também presidente. Ele tem que registrar a candidatura dele juntamente com um plano de governo. Então, ele cria lá todas as pautas que ele quer priorizar, educação, saúde. Geralmente, eles fazem assim, um plano bonitinho, né? Faz isso, como é que eu digo? Muitos deles faz isso, coloca lá, registra esse plano, porque tem que registrar como obrigação. Mas ele é vazio, não tem nada dentro para mostrar. Ele coloca lá, vou

Mara. Seu áudio cortou, Mara. Não sei se sua conexão falhou. Não, não estamos conseguindo lhe escutar.

0: Pois é, gente, enquanto a Mara restabelece a comunicação aqui com a gente, Mara, quando você voltar, você dá um toquezinho pra gente, tá bom? É, a gente também convida
1: Tá,
0: você.
1: Jocel, caí, foi?
0: Foi. Você não ouve mais voz. Agora que voltou.
1: Caí, voltei, voltei.
0: Vou lhe segurar pra você não cair.
1: Mas onde foi que caiu na minha fala? Eu tava tão empolgada aqui no meus comentários. Tu lembra?
0: Você estava falando na parte que o candidato não tem nada, tá tudo vazio, né? Muitas vezes está tudo vazio. Aí cortou.
1: Isso, é porque como é obrigatório registrar o um plano de ação de governo dele, ele vai lá e faz qualquer jeito e registra lá com o plano vazio, tem lá, eu vou fazer educação, vou a saúde, vou cuidar da saúde, sei o quê, mas ele não detalha, né, como é que ele vai fazer. Muitos deles falam muito em corte de gastos, não diz como é que vai cortar esses gastos, não diz como é que vai administrar o orçamento para tais programas de governo que ele quer criar no governo dele, caso ele seja eleito. E isso, as pessoas têm que observar, isso é como dever de casa aqui, desse jornal aqui, 15 de outubro de 2026. Deixando aqui de ouvir, vai lá e pesquisa, Josiel, pode pesquisar aí no site da Justiça Eleitoral, pega lá, bota aí no Google, como baixar plano de governo do candidato X, do candidato Y, que só tem dois candidatos. Vai lá, pesquisa o plano de governo do presidente Lula, pesquisa o plano de governo do senador Flávio Bolsonaro, que aí você vai tirar todas as dúvidas, né, aí nesse plano de governo, porque todos dois já estão na carreira política há muito tempo. Há muito tempo, tá lá, né? Quem tem projeto aprovado, quem tem projeto que aprovou, que votou, que criou. Isso é fácil, é muito fácil isso, não tem essa não. E é uma obrigação sua, você que está nos ouvindo, você é mulher, você é homem, você é jovem, você é adulto, você é criança, criança que não, ainda não entende, né? Mas assim, você é jovem que já está aí na idade de votar, 16 anos. É bom observar bem, porque são coisas políticas que decidem a nossa vida, Jacel. Não é uma coisa alheia a isso. Ah, para mim, tanto faz. Não, tanto faz, não. Tanto faz é nada. Ele decide a nossa vida até no nosso ar que nós respiramos. Quando ele não cuida do meio ambiente, quando ele não cuida da saúde, quando ele não cuida da educação, quando ele cuida de tudo. Então é isso, é um apelo que a gente faz mesmo, porque nós estamos vivenciando um momento muito decisivo, decisivo mesmo. É a eleição mais decisiva desde a redemocratização de 85 para cá, que essa é uma eleição que é decidir mesmo. E a gente aqui não está brincando, é um apelo que a gente faz. Baixe o plano de governo dos dois candidatos e faça uma análise. Observa a vida desses candidatos, dessa vida política deles. Quem trabalha, quem tem projeto. É isso que a gente deixa aqui, esse trabalho, como uma rádio comunitária, que a gente deixa o um alerta aí para a população.
0: Exatamente, Mara, com certeza. Muito bem falado. É como um projeto também. O projeto que a gente participa, muitos projetos, a gente perde por falta de detalhamento, né? Quando a gente recebe os pareceres, tem que ter um detalhamento. Tem que saber como é que você. Não é só dizer, ah, eu vou fazer um açude, vou fazer como é que eu posso dizer, uma delegacia. Mas como é que ela vai ser implantada, né? Todo detalhezinho.
1: Tá.
0: Mara, eu recebi informações, já cortando o assunto, aqui da assessoria do deputado Messias, que eles estão vindo para cá, tá bom? Daqui a pouquinho a gente vai conversar aqui com ele, para ele agradecer os votos que recebeu aqui no município de Independência. Acho que ele foi o deputado mais votado aqui, assim, deputado estadual, aqui no município de Independência. Eu acho que 4 mil e algumas coisas. 4 mil e poucos votos, né? Eu tenho notado aqui.
1: Então, vamos aguardar aqui o deputado Messias Dias, né, que ele vai falar e agradecer a votação dele, né, e quais os projetos que ele tem para o futuro, que pode estar, né, aí que ele tem, que não deu para realizar todos nesse primeiro mandato dele.
0: Exatamente, Mara.
1: Sim.

0: Mara, já são 12 horas e 51 minutos. Mara, eu também vou fazer um convite amanhã. Amanhã, 16 de outubro, né? O dia que Deus me deu o privilégio de minha mãe conceber. Temos aqui um convite para vocês, né, ouvintes. Temos que cuidar, Mara, das nossas crianças e dos nossos adolescentes. Amanhã, a Prefeitura Municipal de Independência, através do CONDECAI, vão realizar a 8ª Conferência Municipal dos Direitos da Criança e do Adolescente, com o tema Fortalecendo o Sistema de Garantia de Direitos da Criança e do Adolescente e a Democracia Participativa, né? Será amanhã no Centro Pastoral, de 7h30, né, acolhendo aí as pessoas com café da manhã, credenciamento. Depois tem apresentações também das escolas, de algumas escolas vão ter apresentações. E 12h30 a gente finaliza, Mara, com o almoço, né? Então vai ter a merenda e o almoço ainda um forrozinho na um forrozinho barriga, né, para forrar o nosso estômago.
1: Ser bom, hein? Então, o pessoal se sintam-se convidados aí para participar desse momento.
0: Pois é, Mara. E aproveitando, Mara, o ensejo também, há aquela questão da operação Carro-Pipa, né? Então, assim, os apontadores da operação Carro-Pipa, eles precisam comparecer à prefeitura na sala da Defesa Civil para realizar a atualização dos dados do sistema do Exército. Os documentos necessários são CPF, RG, telefone atualizado e cartão, tá bom? Esse cartãozinho aqui ficou meio na dúvida, Mara, porque colocaram só cartão. Acho que o cartão deve ser um cartãozinho que eles têm, né, já com as informações que são apontadores aí da operação do carro-pipa.
1: É, o pessoal já estão se preocupando com isso, né? A questão da água que está ficando limitada já por aí em algumas localidades, né?
0: Pois é, Mari, exatamente. Maria, a nossa preocupação também é com a questão, inclusive vou também conversar com um deputado, com relação à rádio comunitária, né? Passa ano após ano e a rádio não cresce. E aí, assim, deve existir algum projeto, porque a rádio comunitária, né, Mara, ela é diferente da rádio comercial, que ela se mantém a rádio comercial, né? Ela tem um dono. E esse dono é um empresário, alguém que tem condições. E a rádio comunitária não, a rádio comunitária é do povo. E aí, Mara, fica a pergunta para a gente: se a rádio comunitária é do povo, por que que os políticos não investem nessas rádios, né? A rádio, por exemplo, ela não recebe nem um real, nem um centavo para divulgar a propaganda eleitoral gratuita. Ela é uma propaganda eleitoral obrigatória e gratuita, né? Mas os candidatos recebem uma verba aí, né? Não sei se eles vão retornar, mas inclusive eu quero também que você fale sobre isso, que eu sou leigo nessa parte. Se, por exemplo, o presidente Lula, né? Ele recebe uma verba do TSE, desse fundo eleitoral. Ele vai ter que prestar a conta de novo, devolver este valor? Como é que acontece? Você tem
1: O
0: conhecimentos?
1: fundo, tu fala do fundo do partidário, né?
0: Isso.
1: Fundo partidário, o dinheiro que os partidos recebem para gastar na campanha. Sim, Jociel, tem um prestamento de conta, inclusive é um prestamento bem rigoroso. Pelo menos quando eu fui candidata, foi um prestamento de conta assim bem rigoroso que a gente tem, né? Que ele recebe aquele dinheiro para gastar na campanha e tem que prestar conta para onde que gastou, quanto gastou. É nesse sentido. Eu não sei como que é feito assim, pelo menos pequenos, candidatos pequenos são assim. Agora os grandões, né? Não sei como é que que eles fazem realmente é algo que funciona para todos, entendeu? Mas o fundo partidário é isso. Tem uma, a hoje é, tem a prestação de contas, sim, está lá nas legislações para isso. Só que a questão da propaganda eleitoral é uma propaganda, ela é da justiça eleitoral. Então, ela abrange todos os candidatos, ela provém da justiça. É obrigação os candidatos até fornecer material para que seja vinculado nas rádios oficiais e TVs também. Agora, com relação às rádios comunitárias, o que precisa é mudar legislações para que o governo também envie incentivos para as rádios, assim como recebe incentivo à rádio comercial, né? A rádio comercial também que venha a concessão pública é para todas, né? Porque todos lá são iguais na concessão pública. A questão da rádio comercial, rádio comunitária e rádio educativa, né? Que são essas categorias que são classificadas as emissoras. Mas que tem que ter esse incentivo para as rádios comunitárias se manter, né? Porque essa lei, essa legislação é muito antiga já. Então, precisa ser atualizada como outras legislações são. Então, é isso.
0: Exatamente, Mara. Obrigado aí por ter explicado. É muito bom a gente conversar, debater sobre assuntos que a gente não vê, né, explicitamente nas mídias sociais aí, em outros meios de comunicação. É importante a gente debater, né? Rádio comunitária é isso. É comunitário, é falar popularmente, né, para as pessoas, desmistificar alguma coisa que fica. O que nós estamos falando, né, sobre a escala, o fim da escala 6x1, e aí você falou bem, de uma forma bem sucinta. Rosa também falou, sobre essa questão, né, do fim da escala também. Então é assim, né, Mara? A rádio comunitária, ela está aqui. Se ela tivesse mais investimento, ela iria, né, se alavancar mais, iria crescer mais.
1: E principalmente o alcance, né, Jocel, que ela leva, tem um alcance maior de abrangência e outras coisas, principalmente essas campanhas que são vinculadas nas rádios e que os outros recebem incentivo e a rádio comunitária não. E aí acaba não tendo pessoas o suficiente para trabalhar naquele veículo de comunicação, né? Investir em formação, em comunicadores, enfim, toda isso que tem que ser levado em conta.
0: Exatamente, Mara. Eu lembro de uma fala que você me falou, a gente conversando sobre novos comunicadores e como a gente fazia para trazê-los para a rádio. E aí você me falou um ponto importante que eu levo para a vida, né? Que você falou que quem vai trabalhar com rádio, quem está em rádio, ele tem que gostar de rádio. Não é simplesmente chegou aqui e quer trabalhar em rádio que vai dar certo, né? Às vezes cola, às vezes não. Mas você deve gostar de rádio, você deve consumir rádio, né? Então, assim, é uma coisa, Mara, que é importante, que se a gente tivesse mais investimento nas rádios comunitárias, a gente não viveria nesse aperto, né? Os comunicadores são reduzidos, são muitos programas, né? Às vezes tem um remendozinho ali numa parede, tem que pedir aos sócios, tem que pedir à população, né? Então, assim, a gente fica muito espremido, né, à mercê de recurso financeiro para poder trabalhar, né? Hoje precisamos disso, de recursos para poder levar adiante.
1: É isso. A gente conta com isso. Ô, José, quanto aos comunicadores, é porque assim, a gente sabe que todas as profissões, inclusive os professores, né? Que hoje é o dia dos professores, a gente traz isso como referência, mas assim, o rádio, ele é um. Quem é que não ouviu alguém falar assim? Quando eu era pequena, eu brincava de microfone, pegava um cabo de vassoura, pegava um secador de cabelo, pegava uma escova e fazia um microfone. Todas as pessoas que são comunicadores contam essa história, né? Todo mundo fez isso. Então, realmente, a comunicação, a profissão da comunicação é um gosto nato, né? Já vem desde sempre. Só que precisa de ser valorizada para que as pessoas tenham sustento disso. E a rádio comunitária não é um veículo de comunicação inferior aos demais. Está no mesmo patamar. Infelizmente, a rádio comunitária ainda sofre muito preconceito com relação a isso. Ah, trabalha na rádio comunitária, ah, não sei o quê, começa a olhar com um olhar reduzido, porque não trabalha em uma grande emissora, começa a ser, né? Então, tem que acabar com isso, tem que igualar. E se for ver, a rádio comunitária presta até muito mais serviço do que uma rádio comercial, porque a rádio comercial é presa. Não pode falar isso, não pode falar não sei o quê. Por exemplo, isso que eu falei aqui, a gente falou agora nesses comentários, falou no fim da escala 6x1, falamos sobre a importância das pessoas de consciência, de votar, e outras coisas mais, não se fala em rádio comercial, não. Não pode falar, não. E a gente fala aqui porque nós somos soltos, nós somos livres para trazer a consciência para as pessoas. Então é isso.
0: Exatamente, Mara.
1: Exatamente.
0: Mara, e a gente vai encerrar o programa, né? O deputado não vai conseguir mais vir agora, a gente estava esperando, mas ainda não terminou a entrevista em outra rádio. E aí a gente, já falando aqui no ar, né? Agendou para amanhã, para fazer pelo Meet, né? Então a gente vai se ajustando, né, Mara?
1: Isso,
0: Porque.
1: estaremos aqui amanhã de novo.
0: Exatamente. Eita, amanhã fortes emoções, meu Deus do céu.
1: Meu Deus, no dia do aniversário do homem.
0: Eita, Mara, coisa boa. Mara, então foi um privilégio, né? 13 horas e 3 minutos. Sempre é bom fazer o programa com você, que a gente conversa e vem pergunta. Eu coloco você na saia justa, fazendo perguntas. Eu digo, meu Deus, será que a Mara vai me responder? Eu tô botando ela contra a parede. E a mulher é inteligente, viu? A mulher é inteligente e eu fico aqui de boca aberta.
1: É
0: Então,
1: a
0: Mara.
1: vivência, José. É a idade.
0: Olhe, na idade não, que é isso, é jovem.
1: É isso, até amanhã. Já estaremos de volta. Só lembrando que nós temos o nosso mini informativo por enquanto, né, José? Aqui de manhã, pela manhã. Nós temos o. Bom dia, Independência está reduzido por esses dias, mas temos aqui as nossas primeiras notícias do dia, e meio-dia e 11, meio-dia e 11, nós estamos por aqui amanhã trazendo a entrevista do deputado. E o
0: Exatamente.
1: especial?
0: O especial hoje vai ser Mariah Carey hoje.
1: Olha!
0: Vai ser todo em
1: Pronto.
0: inglês.
1: Estou vendo aí. Então, até amanhã.
0: Até
1: Valeu,
0: amanhã.
1: Jossiel.
0: Boa
1: Obrigado.
0: tarde. Valeu, Mara. Tchau, tchau.
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4: Treze horas e 5 minutos.

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1: 13 horas e 18 minutos.
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2: Treze horas e 57 minutos.

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boa tarde, uma tarde especial pra você, tudo bem? Eu me chamo Cátia Oliveira, esse é o nosso sempre sucesso, iniciando aqui nessa tarde, tá? Me mande a sua mensagem, participe aqui comigo, que eu estou te aguardando. Nessa sequência, a gente inicia com Léo Foguete, Palavra.

Mari Fernandes. Não, não vou. E a gente fecha com chave de ouro, com super-herói, com o Rei Vaqueiro.

E eu volto agora com você, 2:11, e eu aguardo a sua mensagem, aguardo a sua participação. 88998029285. Eu aguardo você aqui nessa tarde, trazendo muita música e de qualidade pra você nessa sequência musical. A gente curte agora juntos nessa sequência com Henrique Iglesias, Bailando, com a Paula Fernandes, Pássaro de Fogo, e com Neto Brito e Luan Pereira, Mega Hair.

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Eu volto agora com você, exatamente 2 horas 35 minutos. Você manda a sua mensagem, participa aqui comigo. E a gente vai curtindo essa sequência musical com Zé Neto e Cristiano, Pátio do Posto. Com Cristiano Araújo, Você Mudou. E Como Esquecer de Você com Eduardo Costa.

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Eu volto agora com você, com Henrique e Juliano, com a participação da Ana Castela. Última, com a Ana Castela, nosso quadro. E com Luan Santana, Morena.

exatamente 3 horas e 56 minutos. E nesse momento eu me despeço de você agradecendo o carinho da sua audiência e da sua participação. Se Deus quiser, a gente está de volta amanhã. Amanhã não, na próxima semana, que amanhã eu venho pela manhã, tá bom? Mas eu estou de volta com você aí na próxima semana, mas não fique de fora que agora eu vou iniciar o nosso Sertão em Campo, trazendo muito forró e muita cantoria pra você aqui nessa tarde. Eu quero finalizar o nosso programa de hoje com a música do Luiz Fonsi, Despacito, e já eu volto com muito forró pra você.

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uma tarde especial pra você. Tudo bem? Eu me chamo Kátia Oliveira e esse é o nosso Sertão em Canto iniciando aqui nessa tarde, tá bom? Vai mandando sua mensagem, participando aqui comigo, que eu tô aguardando você aqui nessa sequência musical. A gente vai curtindo Com Desejo de Menina, Moldura, Dor de Saudade com a banda Estilos e Todo Tempo é Pouco pra Te Amar com os Brasas do Forró.

E eu volto agora com você, exatamente 4 horas e 14 minutos. Me mande sua mensagem, participe aqui comigo. Aguardo você, aguardo a sua participação. Nessa sequência, a gente vai curtindo aí com o bonde do Brasil. O nome da música aí nessa sequência é Meu Amor Voltou. Nessa sequência também, a gente vai curtindo com... A gente vai curtindo com Zé Vaqueiro e João Gomes, Arriadinho, por tu...

0: Vou cantar uma música de Leci Brandão, uma figura fantástica, uma mulher incrível. Vou cantar uma do repertório dela. Aqui é a situação de hoje, né? Essa canção é a situação que tá acontecendo todos os dias aí.
1: 16 horas e 50 minutos.

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0: 17:47.
1: E aconteceu que, ao entrar Jesus num sábado na casa de um dos principais fariseus para comer pão, reparando como os convidados escolhiam os primeiros lugares, propôs-lhes uma parábola. Quando fores convidados por alguém para um casamento, não procures o primeiro lugar, para não suceder que, havendo um convidado mais digno do que tu, vindo aquele que te convidou e também a ele, te diga: dá o lugar a este? Então irás envergonhado ocupar o último lugar. Pelo contrário, quando fores convidado, vai tomar o último lugar, para que quando vier o que te convidou te diga: amigo, senta-te mais para cima. Isso será uma honra para ti diante de todos os demais convidados, pois todo aquele que se exalta será humilhado, e o que se humilha será exaltado. Aqui Jesus nos ensina sobre a humildade e, dentre outras coisas, como não sofrer rejeição, identificando o menor lugar e ficando lá, até que sejamos colocados em lugares mais altos, de forma natural. Porque quando nós nos colocamos em lugares que achamos ser nossos, que a nossa autojustiça nos diz merecer, corremos o risco de sermos rebaixados e isso nos trazer grande sofrimento. Isso acontece também na relação com as pessoas, particularmente no terreno das relações amorosas e amizades. Vamos galgando lugares altos por nós mesmos, sem o aval da outra parte da relação, até sermos violentamente derrubados por aquele que achamos ser o nosso maior amor ou o nosso melhor amigo. As pessoas têm as suas características e o envolvimento pode ser sadio e edificante, mas nosso egoísmo, nossa mente enganosa, nossa pretensão, nos fazem ver e amar as pessoas não como elas são, mas como gostaríamos que elas fossem. Os filmes de romance e novelas reafirmam fantasias de almas gêmeas, amor à primeira vista, cara à metade, fazendo nossa busca pelas pessoas caminhar em terrenos fabulosos e longe do encontro real do dia a dia. Como tudo na vida, as relações se estabelecem de forma gradual, devagar, processual. O tempo é necessário para conhecer qualidades e defeitos. E sem a preciosidade do tempo, corremos o risco de criarmos expectativas diante de uma ilusão, de uma pessoa que não existe de fato, a não ser em nossa criação mental. As prisões afetivas nascem de nossas expectativas. Sofremos não pelo que a pessoa é ou faz de fato, mas pelo que ela não é e não faz, que se apresenta contrária à ilusão que criamos dela. E o pior, ficamos escravos disso. Queremos que ela seja o que nós queremos que ela seja, ou tentamos transformá-la. E como isso não é possível, pelo menos por muito tempo, sofremos bastante e não conseguimos nos livrar dessa ilusão toda. Outras tantas vezes, a outra pessoa, mais racional e consciente, lá no início da relação, percebeu toda essa problemática e já saiu fora, já parou de investir nesse relacionamento. E quando constatamos isso, nos sentimos abandonados, sendo que nunca houve nada real. O outro já decidiu há tempos que não queria seguir com você, mas você ficou alimentando essa ilusão. Precisamos nos livrar desses fardos criados por nós mesmos para continuarmos vivendo em paz e saúde. Muitas vezes, criamos ilusões e permitimos que elas se tornem o centro de nossas vidas. Manter ilusões assim é como ficar passando demão de tinta numa parede que há infiltração. Embaixo, continua tudo fofo e mofado, que daqui a pouco vai aparecer de novo na superfície e vai fazer sofrer. Engano. O melhor mesmo é aguentar a dor inicial de passar uma espátula, arrancar tudo que não está bom, consertar o vazamento e depois, com o problema resolvido, passar uma tinta para finalizar o trabalho. Isso se chama maturidade. Isso é fé. Sei que o mundo não está fácil de se viver. O amor se esfria a cada dia, as relações se banalizam, mas, mesmo assim, é preciso que não criemos ilusões. Até porque ninguém é obrigado a corresponder nossas ilusões. Neste caso, cabe aquele ditado: antes só do que mal acompanhado. Senão, acabaremos por nos submeter a relacionamentos abusivos, autodestrutivos, que machucam profundamente. Precisamos amar as pessoas como elas são e não como gostaríamos que elas fossem. Enfim, depois que nos exaltamos, não reconhecendo nosso lugar numa relação e fomos humilhados, tirados bruscamente do lugar que nos colocamos arbitrariamente, chegamos a outra fase, a decepção, a desilusão. Sei que essas palavras causam arrepios de medo e repulsa, mas eu vou dizer que elas são o início da felicidade. Porque é aqui que tudo se faz real, que você vê a pessoa como ela é e não como você a criou, e escolhe o seu caminho diante disso. A desilusão tira a gente do estado de ilusão, e ao contrário do que parece, isso é uma bênção. Porque se as ações ou maneiras de agir ou comportamentos de alguém não são como você esperava, o problema não é da pessoa, é seu. Você que criou as expectativas. Então, a partir dessa descoberta, onde suas ilusões caem por terra, você pode construir algo de maneira correta, na luz, sem enganos. Ou fechar o relacionamento aí mesmo e partir para algo mais a ver com você, antes que se aprofunde e traga mais dor. Sem maturidade, sem fé, sem autorresponsabilidade, caímos no pior sentimento que o ser humano pode ter em relação a si mesmo: a autocomiseração. O vitimismo, a autopiedade, corrói o ser humano por dentro, tirando todo o seu valor e vitalidade. Nos entregamos aos caprichos do ego, da falta de amor próprio e de fé. Ficamos cegos por nossa própria carência e desvalor. Ficamos cegos diante de evidências que nos mostram o caminho ruim que estamos por trilhar. Ficamos cegos, com pena de nós mesmos, sem vontade de viver, e isso mata. Portanto, tome uma nova postura a partir de agora. Veja esse vídeo várias vezes, compreenda e apreenda isso, e nunca mais sofrerá rejeição ou decepção ou ilusão nas suas relações. Sempre estará consciente de si e do seu valor e compreenderá que as pessoas são o que são e o que não são faz parte do seu lado criador de expectativas. Saberá que as pessoas podem ser qualquer coisa e que você não tem controle sobre isso. Cada um é uma infinidade de características que nem conhecemos, nem a nós mesmos conhecemos. Deixe as coisas irem acontecendo, não force as fases, não manipule as vontades, nem obrigue os sentimentos dos outros. Espere, vá com calma e com esperança. O melhor sempre virá. Se não for bom, não era para você. Tenha fé e entregue os resultados, as expectativas. Espere as pessoas te amarem. Não coloque o carro na frente dos bois. Invista um pouco, recue, espere retorno. Depois invista um pouco mais. Se não houve retorno, recue e aguarde um pouco, espere um tempo. Invista de uma forma diferente. Sem agonia, sem sangria, sem achar que aquilo é tudo que você precisa para ser feliz na vida. Não! Há algo muito maior e você é muito maior que qualquer dessas demandas de sofrimento humano. Vai fazendo assim, dê um pouco de si, espere, não vá entregando tudo. Não vá fazendo tudo pelo outro. E se sentir que não está evoluindo para nada e nem lugar nenhum, que não há retorno da outra parte, que há até um retrocesso, não force, não mude a sua essência. Não se anule para tentar dar ritmo ao que não tem. Abra mão, renuncie. Não comece a sofrer, porque o tempo não mudará isso e o sofrimento só vai aumentar. Não se coloque na vida do outro nos lugares que só ele pode te colocar. Se apresente diante do mundo cheio de vida e de amor, mas, como Jesus ensina, com humildade. E deixe que assim a vida vá te colocando nos lugares que são seus.

Não confie em pessoas, elas mudam. Não confie no tempo, ele passa. Não confie no coração, porque ele se ilude. Confie em Deus, ele nunca falha. O que confia em seu próprio coração é insensato, mas o que anda em sabedoria será salvo. Provérbios 28, versículo 26.

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1: 18h23.
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4: Você sabia que a preguiça, espécie típica da Amazônia, tem o cérebro do tamanho de uma azeitona? Proporcionalmente ao tamanho do corpo, é um dos animais com o menor cérebro em todo o mundo. Explicação dos zoólogos. Como se alimenta só de folhas, ela não precisa mais do que isso para encontrar comida.
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2: Você sabia que o maior tesouro do mundo, o Titanus gigantus, se alimenta de material orgânico em decomposição na floresta? Com 20 centímetros de comprimento, o besourão é maior do que a mão de um homem adulto.
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5: 18 horas e 29 minutos.

0: 18 horas e 40 minutos.
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2: Você sabia que a mariposa imperador é o maior lepidóptero noturno do mundo? Tem 30 centímetros de extremidade de uma asa a outra e o corpo é branco e acinzentado. As asas parecem ter recebido pinceladas de desenhos geométricos pintados de preto, cinza e marrom. Em outras palavras, a maior mariposa do mundo! A família dos lepidópteros é a mesma que pertencem às borboletas, pra você que não sabia.
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5: 18 horas e 48 minutos.
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O atacante brasileiro Vinícius Júnior, que foi expulso após puxar o cabelo de Nathan Saliba no último sábado, dia 10, foi punido pelo Comitê Disciplinar da Federação Espanhola de Futebol com uma suspensão de 4 jogos. Vini foi suspenso por 2 jogos pela expulsão e mais 2 jogos pela reclamação do brasileiro com a arbitragem. Ou seja, perderá 4 jogos do Real Madrid.

A CBF, Confederação Brasileira de Futebol, reconheceu que o árbitro Rodrigo José Pereira de Lima errou no empate em 1-1 entre Grêmio e Internacional no último domingo, em jogo válido pelo Brasileirão Série A. O árbitro falhou ao não marcar um pênalti para o Grêmio num lance envolvendo Diego Caíto e Bernabéu. E o Grêmio publicou uma nota de repúdio após a CBF admitir o erro decisivo. A diretoria expressou sua total indignação em relação a mais uma decisão de arbitragem com prejuízo na Série A. Segundo o Grêmio, a situação se repete e exige igualdade de critérios.

Os organizadores do torneio de tênis Six Kings Slam, que estava previsto para outubro, anunciaram que o mesmo foi adiado para o período de 27 a 30 de dezembro. O motivo? Os ataques na Arábia Saudita. O ataque ao aeroporto internacional de Riad no último sábado deixou pelo menos 12 mortos e mais de 300 feridos. Esse torneio de exibição atrai os principais tenistas devido à sua premiação.

0: Vou cantar uma música de Leci Brandão, uma figura fantástica, uma mulher incrível. Vou cantar uma do repertório dela. Aqui é que é a situação de hoje, né? 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
1: 20 horas e 20 minutos.

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É, aquele amargo da saudade que perturba.